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5: 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Vamos seguindo com nossa parte musical, agora eu vou trazendo uma música dos Merins, que vai lá para o meu amigo Leonir Malacarme de Santo Antônio do Palma. Ô, meu amigo Leonir, lá, grande abraço para você, obrigado pelo carinho de vocês aí, pessoal aí de Santa Lúcia aí, lá em Santo Antônio do Palma, todos Malacarme aí, grande abraço ali, né? É, sempre escutando a nossa programação. Então, quero mandar um forte abraço para vocês aí. Chegando os Merins, Vaneirinha da Saudade, pro pessoal do Palma e pro Leonir Malacarme, essa é especial, né, Leonir? Também vai pro Câncer lá de Casca, ligado conosco, obrigado Câncer, obrigado pelo teu carinho, sempre ligado conosco também o Câncer. Essa música também quero mandar lá para Ana Maria Tonin lá de Biraiaras, que está escutando a nossa programação e diz que o programa é bom. Obrigado, Ana, obrigado de coração, que viagem maravilhosa que tu fizeste lá, né, coisa linda lá para cima, né? É, passei por uns trechos cabreiros aqui, muita chuva, muita coisa boa. A chuva é boa, mas os vendavais e as pedras que vêm junto não é fácil, né? De aqui quebrou bastante, mas graças a Deus ninguém se machucou. Isso que é importante, a vida é mais importante, né? E vamos, né, se agarrar em Deus aí, que tomara que os próximos chuva aí, porque pela, né, pesquisa e pelas coisas que os nossos cientistas e meteorologistas falam, não, nada bom, né? Nada bom pela frente, mas eu sempre digo que na frente de Deus ninguém passa. E nada melhor que Deus nesses momentos, e não só nesses momentos, nós temos que se lembrar antes, para que depois, quando chega lá, nós temos uma sobra, uma reserva para pedir de novo, e Ele, com a sobra, nós conseguir algo, né? Porque nós só se lembramos de Deus na hora que nós precisamos. E outros momentos a gente esquece. Então, né, esses motivos que de repente às vezes a gente, mas Deus, não podia ter botado a mão. Mas quantas vezes você lembrou de levantar de manhã, dizer um bom dia para Deus? Não precisa todas as manhãs rezar Ave Maria, o Pai Nosso, sempre a mesma coisa, né? Que também eles cansam de só ouvir sempre a mesma coisa. Agora, um bom dia, obrigado por mais um dia, coisas assim, todo mundo ficaria feliz, né? É a mesma coisa que alguém chega para mim, como tem pessoas mandando aí pelo WhatsApp, bah, bom o teu programa, a gente se sente gratificado, a gente se sente bem. Mesma coisa eu digo para vocês, obrigado a vocês que fazem o programa acontecer, tá bom? Obrigado mesmo de coração. Então tá chegando a primeira para vocês aí, que vai para todas essas pessoas que estão ouvindo a nossa programação, a Vaneirinha da Saudade, coisa boa dos Merins. Boa noite.

E essa próxima música aí, vou mandar lá pro meu amigo lá que tá ligado conosco, lá de São João Vanini, Gilmar Contini. É, e sua esposa aí, grande abraço pra vocês, a Carmen, né? Grande abraço pra vocês que pediram Toca Bota Suja, tá chegando pra você também. Olha nossos amigos aí, Artemio, Dona Loretinha aí na audiência da gente também, grande abraço pra vocês aí. É isso aí, nossa, que coisa boa, cada vez mais, hoje de noite tá recheado de audiência aí, obrigado pelo carinho de vocês, boa noite, o Artemio Loretinha aí também, forte abraço aí do programa Amizade Italiana pra você.

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3: 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Chegando música então, agora vou atendendo o pedido aí do pessoal do Vanini, do Canse lá de Casca de novo, porque eu sei que ele gosta das músicas do Grupo Cordiona, gosta das músicas aí também do Porca Veia. Mas eu vou trazendo uma do Grupo Cordiona agora e vai lá para Tere e seu Ari Ouro, que também gostam muito dessa música, tá bom? E vou mandar também para o meu amigo lá em Casca, né, ligado conosco, pessoal da Desafio aí, que estão sempre ligados conosco. Obrigado pelo carinho de vocês também, que presta muito bem o serviço aqui em nossa região. Também quero mandar para todos os ouvintes, que hoje está bom demais aí da audiência. Eu fico agradecido de coração para todos vocês. Chegando o Grupo Cordiona, Mateando Saudade. Música.

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vamos nós chegando aqui na programação. Meu abraço para você. Muito bom dia para você ligado já acompanhando, né, a programação. E nós, graças a Deus, vamos chegando por aqui, abrindo a programação da Amizade FM para mais um sabadão, né? Neste sábado, dia 1º de agosto de 2026. Vamos iniciando mais um sábado, mais um final de semana. Vamos iniciando mais um mês, né? Que seja um mês abençoado, que dê tudo certo, né? Para você, para sua família. E a gente vai seguindo junto sempre aqui na programação da Amizade FM. E é com muita alegria que nós vamos chegando por aqui a partir de agora para seguir na sua companhia, né? Trazendo por aqui a boa música, o sucesso sertanejo, sertanejão raiz e a boa música gauchesca também. Você é nosso convidado a seguir ligado conosco, para você que já tava por aí esperando para iniciar a programação, nosso abraço, desejo de um abençoado dia. E assim a gente vai seguindo por aqui com muita música e, claro, você pede a tua também no nosso telefone fixo que tá liberado, né? No 3351-1277 ou também no nosso WhatsApp, né? No nosso Zap Zap, no 984-3520-490. Vamos seguindo por aqui, a gente segue com música. Já ouvimos aí na voz de Raul Torres e Florencio, o Cavalo Zaino. Também antes, sucesso de Zé do Rancho, Zé do Pinho, No Colo da Noite. E na primeira, na voz de Goiano e Paranaense, A Viola e a Saudade. Vamos seguindo com mais música, então. Vamos com a saudosa dupla Tião Carreiro e Pardinho, cantando bonito a música Golpe de Mestre. 6:15, 6:15. Abração especial para você. Tudo de bom. Muito obrigado pela sua companhia. Uma ótima manhã para você também.

Aí a música bonita na voz de Lourenço Lorival, Meu Sítio, Meu Paraíso, também. Antes, a música Vaquinha, sucesso aí do trio Parada Dura. Vamos em frente, 6:28, 6:28, temperatura neste momento na marca aí dos 16 graus por aqui. A gente vai seguindo na sua companhia, agradecendo sempre os nossos apoiadores de todos os sábados. 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Todas as manhãs de sábado, né? Então a gente agradece, assim, vamos seguindo em frente. Vamos seguindo por aqui, trazendo, claro, mais música, né? Vamos seguindo com mais um sertanejão por aqui. E essa próxima eu atendo o pedido e mando um abraço também especial lá pro seu Pedro, ligado conosco lá em Marau, lá no bairro Santa Lúcia. Sempre nos escutando, né? Todos os dias, no sábado de manhã, bem cedinho também já tá ligado conosco, né? Então vai aquele abraço especial lá pro seu Pedro e toda a sua família lá de Marau, todo o pessoal lá do bairro Santa Lúcia, muito obrigado também, sempre pela companhia. Já vamos tocar a música solicitada na voz de Liu e Léo, O Legítimo Doutor, já está programada e já vamos tocar por aqui. Depois, manda um abraço também pro nosso amigo Beto, lá em São Domingos do Sul, na nossa sintonia. Tudo de bom aí, um ótimo sábado, um abençoado final de semana também. Na sequência, a gente já roda a música Confiança, da dupla Tião Garrido e Pardinho. Já tá programada também. Em seguidinha, a gente já toca. Aquele abração lá pro nosso amigo Beto, lá em São Domingos do Sul. E assim a gente vai seguindo em frente com a boa música nesta manhã. Tá então na primeira, na voz de Liu e Léo, O Legítimo Doutor. Agora 6:30, um bom dia.

Aí a música bonita Sementinha, na voz de Lourenço Lorival. Seguimos 6:44. A gente vai dando sequência na programação por aqui, né? Trazendo a boa música a você, nosso ouvinte que tá ligado, né? Nos prestigiando nesta manhã de sábado. E sempre agradecendo a sua companhia, agradecendo aos nossos apoiadores também, no apoio sempre especial na programação da Comercial Almeida, aqui na Vica Navarro, aí na Avenida. 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E aí o primeiro sabadão já. 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Sempre fica concorrendo à recarga, né? Então fique ligado aí que daqui a pouquinho a gente já faz o sorteio, tá bom? Então vamos nós seguindo por aqui com música, sempre atendendo, claro, a sua solicitação também. Manda um abraço aqui lá pro seu Orildo Simeone, lá em Ibiraiaras. Ligadito conosco, né? Sempre nos escutando todas as manhãs de sábado, né? E durante a semana também, nos finais de tarde, sempre me escuta, né? Então vai aquele abraço especial lá pro seu Orildo Simeone, todo o pessoal lá de Ibiraiaras. Pediu pra tocar a música do saudoso Clementino Zalza. Vamos tocar, claro, né? Já vamos aproveitar aqui o embalo e essa próxima música. Já vamos atender também o pedido lá do seu Pedro, ligado conosco, né? O seu Pedrinho e a dona Dorzília, na nossa sintonia já de cuia na mão, chimarrando não mais. E acompanhando aqui a programação, né? Como sempre, todos os sábados. Então vai meu abração especial também lá pro nosso amigo Pedrinho, pra dona Dorzília. Um bom chimarrão pra vocês aí, um ótimo sábado. Pediu o velho rancho, então já vamos aproveitar e vamos tocar essa valsa bonita na voz e na gaita do seu Clementino Zalza, velho rancho. Já vamos tocar por aqui, depois a gente roda, vamos tocar aqui a Cana Verde. Essa música eu fiquei devendo esses dias, né? Essa semana, lá pra dona Dorzília, porque era no programa Querência. Aí a gente tava lidando só com as gaúchas, né? Daí não dava pra tocar, mas vamos tocar hoje então, né? Vamos pagar as dívidas. Na sequência, a dupla Tonico e Tinoco canta Cana Verde. Música bonita também. Então vai especial pra vocês aí. Tá bom? E assim seguimos. Vamos lá na primeira então. Música bonita, né? Pra recordar o velho rancho. Depois a dupla Tonico e Tinoco na sequência. 6:47.

É, tá aí a música bonita na voz de Sidney Lima. Amar não é crime. Seguimos 6:58. Vamos nós, dando sequência na programação nesta manhã. Aquele abração a você que nos acompanha. Esta manhãzita de sábado, 16 graus a temperatura. A princípio, sem previsão de chuva para hoje, né? Vamos já conferindo aqui a previsão para este sabadão, dia 1º de agosto. Dia de sol com muitas nuvens à tarde e também à noite. Temperatura mínima de 15, a máxima de 24 graus. Sem previsão de chuva, então, para este sabadão. Para amanhã, domingo. Amanhã, domingo, pode ocorrer pancadas de chuva, né? Durante o dia. Temperatura mínima de 15, máxima de 24 graus. É, com previsão de 2 milímetros de chuva para amanhã, domingo, né? Pancadas de chuva. Para segunda-feira, sol com muitas nuvens durante o dia, períodos de céu nublado, temperatura mínima de 16 e a máxima de 22 graus, sem previsão de chuva para a próxima segunda-feira. E aqui nós seguimos trazendo por aqui a boa música. A gente segue atendendo, claro, sempre o seu pedido e tocando a música da tua preferência também, né? A música sertaneja, aquele sertanejão raiz, e a música gaúcha também. Vamos com mais uma da dupla Tonico e Tinoco. Mandar um abração especial lá pra nossa amiga Ivone Cuiava, lá em Muliterno, sempre nos fazendo companhia também, né? Todos os dias, com o rádio ligado, escutando, acompanhando a programação. Então vai meu abração especial lá pra nossa amiga Ivone Cuiava, oferecendo aí pro seu esposo Volmir, né? Também pra mim aqui na rádio. E essa música também vai a... É, oferece a todos os pais. Já no domingo que vem, né? É domingo que vem, é dia dos pais, né? Então vamos aproveitando já, oferecendo essa próxima música bonita, né? Que é todos os dias, né? Eu sempre digo, dia dos pais, dia das mães, é, tem que ser lembrado todos os dias, né? Então já vamos oferecendo essa música Velho Pai, na voz da dupla Tonico e Tinoco. Música muito bonita, então já vamos tocar por aqui, tá bom? Nosso abração aí, valeu pela companhia. Também o pedido lá da dona Dorzíria, ligada conosco, oferecendo música lá pro seu Pedro, pessoal que estão chimarreando aí, nos escutando nesta manhã. Oferece lá pro seu Pedro, também pra Tereza lá no Gramadinho. Tudo de bom pra vocês e uma ótima manhã. Ofereceu aí a música Cana Verde, a Cana Verde que a gente rodou agora há pouco, né? Então vai a música especial lá da dona Dorzília também. Vamos lá então, Tonico e Tinoco, música bonita, Velho Pai. Depois, sucesso de Liu e Léo na sequência, a música que foi pedida também só pra ouvir. Então a gente roda também, tá bom? Pra quem ligou e pediu aí, nosso abraço. 7:01, 7:01. Um ótimo dia pra você.

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5: Olá, começa agora mais uma edição do Informativo Coprel. Eu sou Eugênia Trevisan e vamos juntos acompanhar as notícias da nossa cooperativa.
6: Coprel Entrevista.
5: A Coprel realizou mais uma reunião mensal do Conselho de Administração e Fiscal das duas cooperativas, um importante momento de diálogo, acompanhamento e tomada de decisões em benefício dos cooperantes. O Conselho é formado por cooperantes eleitos. Eles acompanham de perto os resultados, analisam projetos, contribuem com ideias e exercem um papel fundamental de fiscalização e orientação com a gestão. Esse modelo de governança fortalece um dos principais diferenciais do cooperativismo, a participação democrática dos cooperantes nas decisões que ajudam a construir o futuro da cooperativa. O conselheiro fiscal da Coprel Energia, Carlos Serafim, do município de Marau, participou da reunião e compartilha sobre como é ser um conselheiro.
7: Como se diz, a gente se sente feliz em poder ajudar a Coprel, ajudar o cooperado lá, tá no meio do povo, e que nem eu te disse, ontem à noite alguém ligou pedindo para levar essa demanda. Eu me sinto preocupado e ao mesmo tempo feliz que estou ajudando. E vou ajudar sempre mais, né? E o pessoal de Marau que precisa, que ligue para minha casa, se não quer ligar aqui, é para cá, né? Que a gente leva demanda, conversa, e o bonito de tudo, né? Que a Coprel tenta resolver. Eles querem resolver, não tem. Hoje de manhã também, nós vamos mandar um técnico, vamos ver o que está acontecendo. Isso é muito bom para mim, que estou representando a Coprel.
5: A presença ativa dos conselheiros garante que as necessidades das comunidades e dos cooperantes estejam representadas nas discussões, aproximando ainda mais a gestão da realidade vivida em cada região de atuação da Coprel. A conselheira de administração da Coprel Geração, Sandra Coraza, do município de Alto Alegre, compartilha sobre a responsabilidade do conselheiro, principalmente nessa semana desafiadora em relação às situações climáticas no Rio Grande do Sul e na área de atuação da Coprel.
8: Então, essa questão que aconteceu, as intempéries do tempo durante essa semana, né? Então, foi muito desafiador. Nós, enquanto conselheiros, a gente recebeu várias ligações também, apesar que no nosso município não houve assim tantos problemas quanto nos demais. Mas assim, a gente nos preocupa, e a Coprel também sempre se dedicando, buscando sempre proporcionar o melhor para o cooperante. Então a gente viu que foi uma semana muito trabalhosa, sempre buscando o melhor. O sentimento de responsabilidade, né? 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

E aí, de volta por aqui, você acompanhou o informativo Coprel e assim seguimos na programação, agora 7:18. Vamos dando sequência aqui, né, com o programa e com a boa música para você ligado, sintonizado conosco, sempre no apoio também do Laboratório Andrés, aqui em Davi Canabarro, na rua Ernesto Rissato. 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Vamos seguindo então com música por aqui. Daqui a pouquinho a gente já faz aí o sorteio da recarga de gás lá da Comercial Almeida. Mas vamos com música antes. Vamos trazendo aqui essa próxima. Eu atendo o pedido lá do nosso amigo Manuel da Luz. Tá ligadito conosco, né? Tá lá por Marau, mateando e acompanhando aqui a programação também. Então vai aquele abraço especial lá pro nosso amigo Manuel da Luz. Um bom chimarrão aí, um ótimo final de semana. E é com ele mesmo, né? A próxima música, Maneco e Seus Teclados. A música Barco de Papel. Então a gente já roda especial pro nosso amigo aí, todo o pessoal de Marau também. Tá bom? Obrigadão sempre pelo carinho da companhia. Depois tem música também que deixa eu ver aqui. No nosso WhatsApp, deixa eu

0: e dizer que não esse domingo, mas domingo que vem eu tô chegando por aí na casa da minha mãe aí pra ver se sai alguma coisa aí pra engraxar o peral da goela, que nem diz o nosso amigo Elias Moreira. Tá bom? Um abraço, valeu.
1: Tranquilo então, nosso abraço aí, valeu aí pela sintonia, tudo de bom. Claro, vamos tocar assim na sequência, a gente já roda então. É, sucesso aí do grupo Cordiona, O Bugre do Mato. Tá bom, então vamos seguindo. Tá aí na primeira com o Maneco e seus teclados, O Barco de Papel. Depois, grupo Cordiona na sequência.

Seguimos na programação, agora 7 horas 29 minutos, 7h29. Vamos nós, dando sequência por aqui, né? Com a boa música, para você que segue ligado, nos fazendo companhia nesta manhã. A gente vai seguindo, trazendo mais música por aqui. Deixa eu trazer essa próxima, mandar um abraço aqui, oferecendo o programa de hoje lá pro nosso amigo Cloviro, ligadito conosco também, né? Sempre nos acompanhando todas as manhãs de sábado. Então vai aquele abração lá pro Cloviro Vicente, ligado conosco. Vamos já oferecendo aqui a próxima música e todo o programa de hoje também. Também lá pro nosso amigo Danilo, tá ligado conosco com o Rádio Velho bombando, né? Escutando aqui a programação. Meu abração especial então lá pro nosso amigo Danilo, Dala de Acumaça, tá ligadito conosco. Vamos oferecendo, né, a próxima música e todo o programa de hoje. Vai especial pro nosso amigo aí também, sintonizado conosco. Essa próxima música, vamos trazendo então um sertanejão na voz da dupla Tião Carreiro e Pardinho. Mandar um abração aqui pro nosso amigo Ariel, ligado conosco, pediu pra ouvir o Boi Soberano. Então já vamos tocar por aqui, né, o Boi Soberano. Aquele abração aí pro Ariel Karlinski, tudo de bom aí, todo o pessoal lá em São Domingos do Sul. Nosso abraço também, valeu sempre pelo carinho da companhia. E também já deixa atender o pedido aqui do nosso ouvinte, o Renato Carolo, lá de Bento Gonçalves. Tá ligado conosco, manda a música aí do Mano Lima, especialmente pros seus pais, pra Ana Carolo e o seu Getúlio Nunes, da linha Nalim, da Vica Nabarro. Então vai nosso abraço e a gente roda em seguidinha, né, a música do Mano Lima. Especial então lá pro Renato Carolo, lá em Bento Gonçalves. E especial pros seus pais, a Ana Carolo e o seu Getúlio Nunes, da linha Nalim, da Vica Nabarro. Vai nosso abração aí, uma ótima manhã pra vocês aí também. Vamos seguindo então, agora 7h32. Vamos seguindo, uma boa música na programação. Já já a gente volta por aqui pra fazer o sorteio da recarga de gás da Comercial Almeida, tá bom? Forte abraço a você que nos acompanha. Muito obrigado pela sua companhia.

0: E a música O Boi Soberano, na voz da dupla Tião Carreira e Pardinho. Vamos seguindo, 7:38. 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E você sabe também que na compra, né, de um botijão de gás, você concorre a uma recarga que a gente sorteia sempre aqui no primeiro sábado de cada mês, né? E hoje iniciando, né, mais um mês de agosto, deu certo, né, de iniciar bem no sábado, né? Então, como é costume, mais uma recarga de gás. Já está comigo aqui a Ivonete. Bom dia, Ivonete.
1: Bom dia, Ângela Maria. Bom dia, os ouvintes da Rádio Amizade.
0: Então, vou pedir para ligar ali o... Aí, agora deu.
2: Agora
0: tá.
2: Bom dia, Ângela Maria, e bom dia aos ouvintes da Rádio Amizade.
0: Certo, e hoje iniciando mais um mês, né, Ivonete? Como passa rápido.
2: Pois é, nós estava comentando, né? Foi tão... Não deu tempo nem de fechar o olho e abrir que já deu.
0: Já se foi mais um.
2: É, problema que cada dia é mais velho, né?
0: É, isso. Tem isso, né? É. Mas que nada. Vamos embaralhar aqui e ver quem que vai levar mais uma recarga de gás.
2: Isso.
0: Deixa que eu embaralho e já eu te entrego aí.
2: Não.
0: Dá uma conferida.
2: Vamos ver quem é. Deixa eu ver aqui. É Terezinha Alves.
0: Terezinha Alves. Alves,
2: é. Terezinha Alves, que ganhou a recarga do gás lá. Só passar lá e retirar.
0: Certo.
2: 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E vou dizer que o mês que vem eu estarei de novo aqui, se Deus assim o permitir. Isso. 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E não precisa dizer muito obrigado.
0: Aí que fica
2: isso
0: bom.
2: Aí. Então, até o mês que vem, se Deus assim o me permitir. Até. Um bom dia a todos.
0: Certo, então. Muito obrigado, né, Ivonete? Pessoal aí da Comercial Almeida, né? Então, no próximo mês, né? Primeiro sábado do mês que vem. Mais um sorteio aí de mais uma recarga de gás. 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É pra já. Tá bom? Nosso abração aí. E assim seguimos na programação. Vamos com música. Pião Carreiro e Zé Paulo seguindo seus passos. Daqui a pouco a gente já volta por aqui atendendo o seu pedido, né? Trazendo por aqui a música da tua preferência também. Agora 7:42. Um bom dia.

aí a música Casinha Branca, na voz de João Luiz Corrêa. Vamos seguindo, 7:48. 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Vamos convidando aqui, né, para as próximas promoções. Vamos convidando para hoje, né? Hoje, dia 1º de agosto. Tem o jantar do Costelão no bar do Jair Cortes em Siríaco. Animação, Paulo Lima e Fernando e a banda Nova Canção. Amanhã, dia 2 de agosto, festa em honra ao padroeiro em São Roque da Vicanabarro. Às 14h30, reunião dançante com os irmãos Chiarello. Amanhã também, dia 2 de agosto, festa em honra ao padroeiro na Capela São Roque Siríaco. Reunião dançante com o musical Som de Cristal. No dia 8 de agosto, acontece o 11º jantar beneficente ao Hospital Santa Terezinha, no Salão Paroquial de Siríaco. Animação, Lucas e Francisco. No dia 16 de agosto, tradicional festa do colono e motorista e em honra a São Roque e São Cristóvão, em Davi Canabarro, reunião dançante com a banda Barbarella. No dia 29 de agosto, jantar dançante na comunidade Linha Nalim, Davi Canabarro, jantar servido nas mesas, animação, grupo Revelação Fandangueira. No dia 6 de setembro, festa em honra a Santa Cruz e Nossa Senhora da Salete, na comunidade Cruz Altinha Siríaco. Reunião dançante com Alberi e Banda Dimensão. Também no dia 6 de setembro, festa em honra à padroeira Nossa Senhora Consoladora, na Canhada Funda Muliterno. Reunião dançante com os manuais. No dia 12 de setembro, festa na Capela São Valentim, Gramadinho Siríaco. Reunião dançante, animação com Som de Cristal. Dia 13 de setembro, festa em honra à padroeira na Capela Nossa Senhora da Salete da Vicanabarro. Reunião dançante com os irmãos Chiarello. Dia 27 de setembro, festa em honra à padroeira na comunidade Nossa Senhora do Rosário da Vicanabarro. Reunião dançante com o Porto do Som. E também no dia 27 de setembro, festa em honra ao padroeiro na Capela São Miguel Militerno. Reunião dançante com Rogério Magrão e os Cometas. 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Vamos por aqui, seguindo na programação, seguindo com a boa música, né? Para você que está ligado, sintonizado conosco neste sabadão. Vamos trazendo aqui essa próxima música, foi solicitada na voz de Gildo de Freitas, Todos Devemos Rezar. Então já vamos tocar, não sei quem pediu essa música, né? O pessoal ligou aí, mas caiu a ligação. Não deu para completar, para terminar a prosa, né? Mas enfim, para quem ligou e pediu aí, a gente roda então. Todos Devemos Rezar, sucesso de Gildo de Freitas. E também já tendo por aqui o pedido da nossa amiga Olinda, ligada conosco aqui na Vicanabarro, né? Sempre nos fazendo companhia também. Então mando aquele abraço especial para dona Olinda. Tá oferecendo música, prestando uma homenagem pro seu filho Léo, pro Léo Rossoni, que hoje está de aniversário, né? Completando aí mais um ano de vida. Lá, reside lá em Santa Catarina, lá no Balneário Camboriú. Então vamos desejando aí um feliz aniversário, né? Tá desejando aí muita saúde, muita paz, muito sucesso, muitos anos de vida também. Então
Então tá aí, ó, o pedido, a homenagem especial da nossa amiga Olinda Rossoni, especial lá pro Léo Rossoni. Tudo de bom aí, um feliz aniversário. A gente vai oferecendo, claro, dedicando todo o programa de hoje. Vamos trazendo também na sequência, depois do Gildo de Freitas, música com Teixeirinha, que é o pedido lá do nosso amigo Milton, lá em São Jorge, ligado conosco, toda gauchada lá de São Jorge, nosso abraço também. Tá ligadito aí, pediu pra nós tocar o Facão Três Lista, Barbaridade, te cuida do Facão Três Lista, né? Vamos tocar, claro, lá pro Milton, oferecendo aí pro seu, pro Expedito aí, pra sua irmã também, né? Toda a turma. Então vai nosso abração aí, a gente roda na sequência o Facão Três Lista. Também já deixar fazer um convite por aqui, a pedido aí do nosso amigo Cloviro Vicente, que hoje tem jantar dançante lá na Capela do Caravaggio, Vanini. Então tá convidando, né, a todos e a todas a participar, prestigiar aí do jantar dançante, né? Então participe hoje à noite, né? Dia 1º de agosto, grande jantar dançante lá na Capela Caravaggio Vanini, com animação aí do musical Som de Cristal. Tá bom? Então aproveita o bailão, dá uma chegada por lá. Nosso abraço a todo o pessoal lá da Capela do Caravaggio. Tudo de bom aí também. E um bom baile, né? Um bom baile pra vocês aí. Vamos lá então, Gildo de Freitas. Depois Teixeirinha e o Facão Três Lista na sequência. Um abraço pra você, uma ótima manhã.

nota de falecimento. A funerária São Luís, juntamente com os familiares, com profundo pesar, comunicam o falecimento de Ângelo Luza. Com 90 anos, seu corpo está sendo velado na comunidade povoado Miglia Vaca, Casca. Celebração da Esperança será hoje às 15 horas, logo após seu sepultamento no cemitério da mesma comunidade. Com pesar, comunicamos o falecimento de Ângelo Luza, com 90 anos, ocorrido ontem.

Nota de falecimento. A funerária Mossi, juntamente com o esposo Nelson Perim, filhos Helenir, Osair, Osmar, Volmar e Denir, genros, noras, netos, amigos e demais familiares, com pesar comunicam o falecimento de Maria de Lourdes Visioli Perim, com 73 anos. Seu corpo está sendo velado na comunidade São João Bosco Siríaco. Celebração religiosa com horário a ser divulgado no decorrer de nossa programação e logo após seu sepultamento no cemitério da mesma comunidade. Com pesar, comunicamos o falecimento de Maria de Lourdes Visioli Perim.

0: nota de falecimento. A funerária Mossi, juntamente com o esposo Getúlio, em memória, filhos Sueli, Eloí, Olímpia, Odete, Valdo, Maria, Laura e César, genros, noras, netos, bisneto, tataraneto e demais familiares, com pesar comunicam o falecimento de Anita Ernestina Alves Ribeiro, com 84 anos. Seu corpo está sendo velado na Capela Mortuária Municipal de Ciríaco. Celebração religiosa com horário a ser divulgado no decorrer de nossa programação, logo após seu sepultamento no cemitério da família Valdevinos. Com pesar, comunicamos o falecimento de Anita Ernestina Alves Ribeiro.
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É isso aí, vamos nós, seguindo na programação agora, 8:08, 8:08, e a gente vai seguindo por aqui, trazendo a boa música para você, nosso ouvinte que nos acompanha nesta manhã de sábado. Um ótimo dia para você, um abençoado final de semana também. 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

Vamos nós, seguindo com música então, na programação, vamos com o sucesso dos Mirins, que vai lá pro seu Osvaldo, ligadito conosco também, nos acompanhando desde cedinho, né? Desde as 6 horas da manhã, já tava com o rádio ligado nos escutando. Então vai meu abração, seu Osvaldo, pra dona Neide também, o pessoal tão chimarreando, né? Bom também. Daí a música Apeia Gaúcho, sucesso dos Mirins. Depois, sucesso aí do Chiru Missioneiro, que a gente toca também pra quem pediu aí. Deixa eu conferindo aqui o nosso WhatsApp. A música do Chiru Missioneiro, Casal de Louco. Oferecendo pra todo mundo que tá na escuta aqui do programa. Então não é pra falar o nome aí de quem pediu? Não tem problema, né? Tranquilo, a gente agradece a companhia e a participação. Na sequência, a gente roda então a música Casal de Louco. Tá bom? Na primeira, Apeia Gaúcho, sucesso aí dos Mirins.

Tá, e a música bonita, né, dos Mirins, Tempos de Guri. Vamos seguindo, 8:20, 8:20, a gente segue aqui na programação no apoio também do Mercado e Bazar do Zé. 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

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Mandar um abração especial lá pro nosso amigo Idir, nosso amigo seu Idir Tedesco, pra sua esposa Dona Odila. Aí o seu Idir vai estar de aniversário domingo, amanhã. Eu vi umas prós aí, né? ontem eu não sabia, né? No programa Querência, mas hoje já fiquei sabendo. Então vamos mandar um abraço aí, oferecendo um feliz aniversário, né? Desejando um feliz aniversário com muita saúde aí, muitos anos de vida, muita paz aí, muito sucesso também. Uma homenagem aí, claro, né? De toda a família. E a nossa homenagem também especial aí pro nosso amigo aí, seu Idir Tedesco, pela passagem aí de mais um ano de vida, né? Mais um aniversário. É isso aí, né? De um em um a gente vai indo, né? Vamos que vamos, peleando sempre. Devagar e sempre. Então vai meu abração especial lá pro nosso amigo Idir aí, um feliz aniversário. Todo o pessoal aí do Grupo Compasso do Sul, nosso abraço também, né? 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Vamos seguindo por aqui, trazendo mais música na programação e vamos, claro, mandando aquele abraço lá pro nosso amigo Massimino, pessoal lá da Borracharia Formaio, na nossa companhia também todas as manhãs de sábado, né? 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Sempre é 1 quilo da erva mate que a gente sorteia aqui todos os sábados. Então já vamos nós aqui sortear mais 1 quilo da erva mate cultura gaúcha. Vamos conferindo já aqui. Deixa eu puxar o pote mais pra cá, mais pra perto. Senão não consigo. Vamos.
Vamos conferindo agora aqui. Deixa eu ver já aqui.

ganhador ou uma ganhadora? É uma ganhadora? A Tawane Gentilini Bianchetti é a ganhadora aí do quilo da erva mate cultura gaúcha deste sábado. 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E aí você escolhe a da tua preferência, com açúcar ou sem açúcar, enfim, conforme o teu gosto, né? Um abração lá pro Massimino, todo o pessoal lá da borracharia Formaio. Um bom trabalho pra vocês aí, uma ótima manhã de sábado também. Vamos seguindo então com música na programação, vamos com Tibúrcio da Estância. Essa música eu atendo o pedido do nosso amigo Seu Zé. Seu Zé tá ligado conosco aí do Mercado e Bazar do Zé. Sempre tá na lida aí com o rádio ligado também, escutando direto aqui o nosso programa, né? Todos os sábados. Então vai meu abração especial lá pro Seu Zé, aí do Mercado e Bazar do Zé. Tá pedindo pra nós oferecer essa próxima música, né? As próximas duas músicas. Tá oferecendo aí pro Seu Wilson, que tá ligado conosco também, né? Então vai nosso abraço aí pro Seu Wilson Dallagnol, aqui em Davi Canabarro, tá retribuindo a música desses dias atrás. A música do Tibúrcio da Estância, acho que é essa música, o Batizado no Campo. Tá oferecendo então, retribuindo, né? Mandando de volta a música lá pro Seu Wilson Dallagnol. Então vamos trazendo aí o Batizado no Campo com o Tibúrcio da Estância. E também a música O Cristo Redentor, com o nosso amigo Doné. Também tá oferecendo aí, então vai meu abraço aí pro Seu Zé, do Mercado e Bazar do Zé, pro nosso amigo Wilson. Obrigado sempre aí pela companhia, pela parceria, né? Também já aproveito aqui, mando um abraço lá pro Doné, lá em Siríaco. Sempre tá de rádio ligado, nos escutando. E aí na sequência a gente roda também o Cristo Redentor. Depois trago música na voz do José Mendes, que é o pedido também do nosso ouvinte Edenilson, ligado conosco. Muito obrigado também pela sintonia. Pediu pra tocar a música Comadre Chica, na voz do saudoso Zé Mendes. Daqui a pouco a gente já toca aqui na programação também. Vamos lá então, Tibúrcio da Estância, Batizado no Campo, depois O Cristo Redentor na sequência. 8 horas, 29 minutos. Um ótimo dia pra você.

nota de falecimento. A funerária São Luís, juntamente com os familiares, com profundo pesar, comunicam o falecimento de Ângelo Luza, com 90 anos. Seu corpo está sendo velado na comunidade povoado Miglavaca, Casca. Celebração da Esperança será hoje, às 15 horas, logo após seu sepultamento no cemitério da mesma localidade. Com pesar, comunicamos o falecimento de Ângelo Luza. Nota de falecimento. A funerária Mosse, juntamente com o esposo Nelson Perim, filhos Helenir, Osair, Osmar, Volmar e Denir, genros, noras, netos, amigos e demais familiares, com profundo pesar comunicam o falecimento de Maria de Lourdes Visioli Perim, com 73 anos. Seu corpo está sendo velado na comunidade São João Bosco Siríaco. Celebração da Esperança em horário a ser divulgado logo após o seu sepultamento no cemitério da mesma localidade. Com pesar, comunicamos o falecimento de Maria de Lourdes Visioli Perim.

0: nota de falecimento, a funerária Mossi, juntamente com o esposo Getúlio, em memória, filhos Sueli, Eloí, Olímpia, Odete, Valdo, Maria, Laura e César, genros, noras, netos, bisnetos e tataraneto, com pesar comunicam o falecimento de Anita Ernestina Alves Ribeiro, com 84 anos. Seu corpo está sendo velado na Capela Mortuária Municipal de Ciríaco. Horário da celebração e sepultamento serão divulgados no decorrer de nossa programação. Com pesar, comunicamos o falecimento de Anita Ernestina Alves Ribeiro.
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E de volta por aqui, 8 horas e 47 minutos, 8h47. Tempinho vai passando, né? E a gente já vai finalizando a programação por aqui. 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E vamos deixando música, né? Vamos deixando música aqui pra completar. Manda um abraço lá pro nosso ouvinte Oscarzinho. Ligadito conosco, né? Lá pras bandas de caseiros. Tá ligado, né? Sempre escuta o nosso programa, né? Sempre com o rádio cravado aqui na programação. Então vai o pedido aí do Oscarzinho, oferecendo aí o Sangue de Gaúcho, sucesso dos irmãos Bertucci. Oferece pra todos os ouvintes e também lá pra Siríaco e pros taxistas, né? Pro Serginho e pro seu Itacir Mesomo. Então tá mandando um abração aí lá pros taxistas, né? Então vai a música também lá pro Serginho e pro seu Itacir. Vamos deixar tocando o sucesso dos irmãos Bertucci. Também o pedido do Edenilson, ligado conosco, acompanhando a programação. A música Resto de Baile, sucesso dos Serranos. Também a gente deixa tocando aí pra finalizar. E na próxima aqui, que a gente deixa tocando, é o pedido aí, homenagem da família, especial pro Joaquim. O Joaquim Gabriel, que está completando 7 aninhos hoje. Parabéns aí, né? Um feliz aniversário. Recebendo um abraço especial aí da mãe, do pai, também do mano, da mana, né? Toda a família e, claro, a nossa homenagem também. Então vai os nossos parabéns especial aí pro Joaquim Gabriel pela passagem de mais um ano de vida, né? Muita saúde aí, que Deus abençoe sempre. E junto com a homenagem a gente deixa tocando aí a música solicitada, Relato do Gaiteiro. Música bonitaça aí do Carlinhos Gaiteiro. Então a gente vai deixar tocando aqui pra completar, tá bom? Especial pro aniversariante, então, deste sabadão, dia 1º de agosto, né? Deixo aqui meu abraço e a programação segue, né? A boa música continua tocando por aqui. E o nosso amigo Ayrton já está por aqui, né? Comanda a programação. A música boa vai seguindo aqui pra você que segue acompanhando a 107.3. No sábado que vem, se Deus quiser, a gente volta por aqui 6 horas da manhã, como é já de costume, né? Mas eu volto já segunda-feira às 5 horas da tarde, a gente se encontra aqui novamente na programação. Agradeço o carinho da sua companhia, agradeço a sua participação também, deixo meu abraço e o desejo de um feliz e abençoado final de semana pra você e pra toda a tua família também. Fica então, música bonita, Relato do Gaiteiro. Abraço pra você, até mais.

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0: Bom dia, pessoal. Bom dia, bom dia. 9:01. 9:01. Aproveite o dia, gente. Observe tudo que há de bom nas pessoas que convive. Veja com carinho o potencial de felicidade que existe dentro delas. Observe a natureza. Enxergue o quanto ela se esforça para repetir seus ciclos até alcançar seu objetivo. Aproveite para copiar o sol. Veja como ele está sempre ativo e não se recolhe sem ter cumprido sua missão. Aproveite o melhor de seu trabalho, ignore os detalhes negativos e observe tudo que tem de maravilhoso nele e verás que você o ama mais que imagina. Aproveite esse dia para ver tudo de bom, tudo o que há nas pessoas, nas coisas e situações. Quem se conecta com o bem enxerga a luz e o amor em toda parte. A felicidade sempre surge quando enxergamos mais coisas boas do que ruins. Aproveite o dia, sorria e perdoe. O perdão é a melhor lente para nos mostrar o bem que mora nos outros, e o sorriso abre muitas portas no coração alheio. Bom dia, gente, sejam todos bem-vindos. Está começando mais um Sábado Alegre aqui pela Amizade FM. Dia bonito, mais um dia bom hoje, né? 18 graus a temperatura, olha só que coisa boa, parece verãozinho, né? Verãozinho de agosto, começando agosto. Ah, tá entrando agosto, então hoje, dia 1º, meu Deus do céu, hoje é o dia da amamentação. Dia de Santo Afonso. O signo é leão, lua cheia, meu Deus do céu. Que coisa, né? Hoje lua cheia, ontem, que era sexta-feira, quando tem lua cheia, é dia de lobisomem. Tem os lobisomem que saem da toca na sexta-feira, quando é lua cheia, né? Mas tudo certo, tudo tranquilo. Vamos lá, então. Nosso WhatsApp é o 54984352490. Vamos abrir a nossa programação de hoje com essa música aqui do Rogério e Regiane. Eles são irmãos de sangue. A música se chama Rachando Aluguel, música do Carlos Randall, do Gui Prado, do João Gustavo e do Robson Almeida, gravada no ano de 2020. Depois vamos recordar Aline com João Mineiro e Marciano. Fechando o bloco tem André Andrade, Tô Com Saudade de Mim. Bom dia, gente.
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0: Tô com saudade de mim, André Andrade, né? A gente tem que ter saudade de nós mesmos, né? É, levantar, se olhar no espelho e vontade de se agarrar. É isso aí. 9h14, gente, 9h14. Olha, o sábado, a previsão para este sábado é de muito calor no estado, né? Será um dia de verão, segundo a previsão, né? O estado deve ter sol entre nuvens na maioria das regiões. Um sábado de verão antecederá a volta das chuvas e dos vendavais no Rio Grande do Sul. Olha só. Ao longo do dia, o sol predomina entre nuvens na maioria das regiões, com a nebulosidade aumentando lentamente no transcorrer das horas. Conforme a Metsul, um vento norte forte e intenso será registrado em diversas cidades gaúchas e trará com ele temperaturas elevadas ao estado. Em Porto Alegre, por exemplo, as marcas ficarão entre 16 e 32 graus. Da tarde para a noite, uma frente fria avança com uma linha de instabilidade que traz chuva e vendavais, alguns intensos e com danos localizados. O risco maior nas metades oeste e sul, com virada do tempo, marcada por chuva e vendaval. A temperatura declina sem previsão de frio, né? Inclusive tem alerta laranja de tempestade aqui no estado, mas é para a região oeste, né? Como fala ali a previsão, é a região ali da fronteira com o Uruguai, né? Ali tem uma previsão de temporais, vendavais e até granizo, mas é só nessa região aí. Aqui na nossa Davi, aqui em Davi Canabara e cidades vizinhas, não tem previsão de chuva hoje. Será um dia de sol com muitas nuvens, mas sem chuva. Temperatura mínima de 15, máxima de 24 graus. O sol nasceu às 7h10, vai se pôr às 17h56. Para o dia de amanhã, domingo, também teremos um dia bom, alguma pancadinha de chuva, previsão de apenas 2 milímetros de chuva, né? Mas então vai chover pouco, né? Amanhã a temperatura fica entre 15 e 24 graus, mantém a temperatura alta, né? E a previsão é de pouca chuva. Para segunda-feira também, apenas 1 milímetro de chuva, a temperatura fica entre 16 e 21 graus. Na quarta-feira será um dia de sol com muitas nuvens, mas sem chuva. Então teremos aí pelo menos até quarta-feira alguns dias de verão nesse início de agosto, né? Será que acabou o inverno ou será que vem ainda frio? Não sei, né? O tempo não casou para não ser mandado, então não se sabe, vai saber. Nosso WhatsApp 984352490, mandar um abraço especial aqui para Suzana, grande Suzana, música dos Atuais, e um ótimo final de semana para toda a família aí também, tá? Suzana, antes dos Atuais, nós vamos ouvir uma do Amado Batista agora. Vamos ouvir essa aqui, que é uma composição do Eustáquio Sena, que o Amado Batista gravou no ano de 2001, amado.com. Depois tem os Atuais e fechando o bloco tem Jean e Giovanni, 917.
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0: É, 9h29, tatuagem com Jean e Giovanni. Bom dia, gente, bom dia. A temperatura tá em 18 graus aqui no centro do 35. Bom dia, tudo certo? Tudo tranquilo. Sábado, dia de levantar cedo, fazer o serviço e depois tomar banho. É isso aí. E a produção da indústria gaúcha voltou a crescer. É, no mês de junho, isso é estatística de junho, após 2 meses consecutivos de retração. A produção da indústria gaúcha voltou a crescer em junho, após 2 meses consecutivos de retração. O índice atingiu 50,7 pontos, ultrapassando a linha dos 50 e sinalizando a expansão da atividade industrial no período. Os dados são da sondagem industrial divulgada pela Federação das Indústrias do Estado do Rio Grande do Sul, a Fiergs, na última quinta-feira. Muito bem. Então, tomara que continue crescendo. Isso é bom pra gente também. Mas os últimos 3 meses antes de junho aí teve retração, né? Então tem que recuperar o terreno perdido. Uma música pro Bar do Lanhe e pro pessoal que vem jogar no torneio de bocha hoje. E estão fazendo lá na bodega, o bodegão, né? Tem costela na brasa hoje. Diz que já tá esquentando lá. A costela na brasa. Vocês já comeram costela na brasa? Então vai ter hoje do meio-dia lá no Bar do Lanhe. Próxima música vai para vocês então. Tá certo, gurizada? Um grande abraço. Mandar um abraço especial também pro pessoal de Marau que estão na audiência da nossa programação. Por falar em Marau, quero mandar um abraço pro meu amigo o Matheus Taborda, lá em Marau, né? Matheus Taborda e Dirley. O Matheus tem um programa lá na Vang, a nossa co-irmã, ao meio-dia, programa gaúcho, lá na Vang, né? Recomendo. Música gaúcha buena, a partir do meio-dia, lá na Vang, e é transmitido pelas redes sociais do Matheus. Grande abraço, Matheus. Matheus Taborda, lá de Marau, com a agenda lotada, né? Tá cheia a agenda até o final do ano. A agenda tá cheia lá do Matheus Taborda e o Dirley. Barbaridade, é muita música. Diz que tá com a gaita cheia de música. Mas que coisa, não? Vamos ver quem tá aqui no nosso WhatsApp. Bom dia, tudo certo? Tudo tranquilo? Como é que tá? Como é que tá a vida, língua biju? Meu amigo, o Rui Trindade, tudo certo? Tomando um chimarrão, velho, bem caprichado, né? Bem gordo. Sabe o que é chimarrão gordo, né, seu Rui? Chimarrão gordo é aquele que faz bastante espuma, dizem. Aí é um chimarrão gordo. E o magro é aquele que não faz espuma, pura água, pura ibaquite. Valsa das Flores, eu vou colocar desse bloco aqui a Valsa das Flores pra gente ouvir, tá bom? Show de bola, senhor. É Rui, né? É 9h32, o que que temos aqui? Ih, rapaz do céu, sumiu tudo aqui agora. Voltou. Vamos ouvir então César e Paulinho, Você é Tudo que Pedi pra Deus. Vamos ouvir Amargurado com Tião Careiro e Pardinho e vamos ouvir também a Valsa das Flores, 9h32.
1: 9h32.

0: Muito bem, pessoal, são 9h43, 9h43 aqui, Amizade FM 107.3. Um bom dia, gente, um bom dia a todos. Olha que dia bonito, né? Vento soprando a 18,3 km por hora aqui, né? Aqui no 35. E temos aqui, vocês sabem que a gasolina, ela tem álcool, né? Misturada com álcool. E agora vai ter 32% de etanol. E começa a ser vendida no Brasil, né? A gasolina começou a ser comercializada obrigatoriamente com 32% de etanol, etanol anidro, né? Pelas distribuidoras de combustíveis a partir de hoje no Brasil. Antes o percentual era de 30%, mas já estão vendendo 32%, até mais, né? Eu não duvido, não é verdade? Eu não acredito que tenha menos de 30% de álcool, né? Já tem mais de 32% tranquilamente. Vamos ver aqui o nosso WhatsApp aqui, né? Tinha aqui um recadinho, o vento levou embora. Muito bem. Nosso WhatsApp aqui, vamos ver aqui. Uma mensagem.
1: Tá filhando de Leonardo, Talismã.
0: Talismã? Talismã na voz do Leandro, né? Talismã. Vamos rodar na sequência. Mais um aqui no nosso WhatsApp, 54984352490.
2: Bom dia, tudo bem?
0: Tudo.
2: Aqui é a Ana, aqui de Linha Narim.
0: Oi, Ana.
2: Quero fazer uma homenagem aos filhos.
0: Certo.
2: Segunda-feira, o Renato Carolo da Silva estará de aniversário.
0: Uhum.
2: Terça-feira, outro filho, o Rodrigo Carolo da Silva, estará de aniversário também. Muitos anos de vida, saúde e paz, e moro lá em Bento Gonçalves.
0: Certo.
2: Tudo que é de bom para eles. Uma música, feliz aniversário.
0: Feliz aniversário? Tá bom, já vamos rodar aqui. Vamos ver aqui, atenção. Mas... Quem homenageou ali, né? Foi a Ana, né? A Ana lá da Linha na Linha. Agora a mensagem aqui da... da Salete, vamos ver aqui a Salete. Vamos ver aqui. Salete.
3: Bom dia, Rádio Amizade.
0: Bom dia.
3: Estou escutando o teu programa. Eu gostaria de manejar minha sobrinha.
0: Certo.
3: Lá em Bento Gonçalves, que hoje ela está de aniversário.
0: Uhum.
3: Filha do Moacir Pazini e da Ana.
0: Certo.
3: E o esposo dela, que vai se formar de engenheiro civil. Hoje à noite lá em Bento Gonçalves.
0: Certo.
3: Quem faz homenagem à sua tia Salete, aqui de Passo Fundo.
0: Uhum.
3: E a prima Karina e o tio Darcy Batistello, o gaiteiro. Um abraço, muito obrigada pela atenção. Fiz uma música bem bonita.
0: Bem bonita. Vou fazer assim, Salete. Vou rodar aqui feliz aniversário, então, para todos os aniversariantes, né? Só deixa eu pegar aqui.
3: Bom dia, Rádio Amizade. Estou escutando o teu programa.
0: Uhum.
3: Eu gostaria de manejar minha sobrinha lá em Bento Gonçalves, que hoje ela está de aniversário, filha do Moacir Pazini e da Ana, e o esposo dela.
0: Isso aí, então, para tua sobrinha lá, um grande abraço, um feliz aniversário então para ela também. Eu vou rodar aqui com o JM, feliz aniversário para todos os aniversariantes de hoje. Muito bem. Vamos ver aqui quem tá pedindo aqui, Laírton. Ah, manda, a gente faz um mexe aí, sim. Fica tranquilo aí. O jantar do vinho na capela São João Vanini, é hoje? Ah, não, é dia 8? Ah, dia 8 tem o quê? Mostra de vinhos artesanais. Deixa eu dar um zoom aqui no cartaz. Mostra de vinhos artesanais... cardápio, massa, galeto assado, carne de porco, carne de gado, salamito, maionese, pão, saladas diversas e sagu. O importante é o sagu, tem que ter sagu. Se não tem sagu e pudim, já não é sobremesa. Dia 8 de agosto, na comunidade São João Vanini, animação dos irmãos Chiarello. Muito bem, né? Aí, tá bom, Laírton? Tá feita aí a divulgação. Uma boa festa para vocês lá, tá bom? Vamos fazer o seguinte, vamos atender o pessoal aqui, vamos atender, vamos para todos os aniversariantes, JM, depois tem Leandro e Leonardo. Fechando o bloco tem Pedro Bento e Zé da Estrada.
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5: Alô, gente! Esta música é pra você, aniversariante, com muito carinho pra você. Vamos lá, todo mundo aí!

0: Aqueles que amamos nunca morrem, apenas partem antes de nós. Funerária Mossi, juntamente com o esposo Getúlio, em memória, filhos Sueli, Eloy, Olímpia, Odete, Valdo, Maria, Laura e César, genros, noras, netos, bisnetos e tataraneto. Noticiam o falecimento de Anita Ernestina Alves Ribeiro, com 84 anos. Cerimônia de despedida será na Capela Municipal de Ciríaco, onde está sendo velada. Celebração religiosa e sepultamento serão divulgados posteriormente. O sepultamento será no cemitério da família Valdevinos. Noticiamos o falecimento de Anita Ernestina Alves Ribeiro, aos 84 anos. Funerária Mossi, juntamente com os familiares, esposo Perim Nelson Perim, filhos Elenir, Osair, Osmar, Volmar e Denir. Também genros, noras, netos, amigos e demais familiares. Noticiam o falecimento de Maria de Lourdes Visioli Perim, com 73 anos. Seu corpo está sendo velado na comunidade São João Bosco Ciríaco. Celebração religiosa e sepultamento serão divulgados posteriormente. Logo após a cerimônia, seu corpo será sepultado no cemitério da comunidade São João Bosco. Noticiamos o falecimento de Maria de Lourdes Visioli Perim, com 73 anos.
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0: Buenas, gurizada. É isso aí, 10:01 já. O tempo vai passando, né? Ah, como o tempo passa rápido. Meu Deus do céu. Ah, que coisa linda. Meu Deus do céu. Opa, tem o meu amigo aqui. Vamos ver aqui o nosso WhatsApp 984-352490. Bom dia.
2: Bom dia, gente boa! Epa! Tudo certo, Chiro Velho?
0: Tudo tranquilo!
2: Aqui é o Cambruce, aqui grande. Do Bodegão.
0: Ah, Bodegão do Cambruce.
2: Queria pedir uma música pra ti aí, Galo Velho.
0: Pida!
2: A música dos Bertucci, a Epa! Festa do Morro Feio. E oferecer pra todos meus amigos que vêm aqui no Bodegão. Uhum. E pra vocês aí da rádio também. Tá, gente boa? Um abração!
0: Valeu, Cambruce, um grande abraço. Cambruce é vocalista da banda Inimigos do Ritmo, lá do Arroio, né? Isso aí. Ah, grande Cambruce, um abraço. Fica ali na tríplice fronteira entre Paraí, Guabiju e São Jorge. Um abraço ali, Cambruce. Vamos pinchar pra dentro aqui, então, a música dos Bertucci pra gente ouvir, tá certo? Tenho também aqui a participação... A participação da Neiva Forquesato dos Santos. Ela gostaria de homenagear a amiga, a Iva Dalla Corte, que esteve de aniversário anteontem. Como é que diziam antigamente? Três ontonte. Anteontem a Iva esteve de aniversário. Então, parabéns, Iva. 6 meses antes e 6 meses depois, está valendo. Um grande abraço, homenagem da sua grande amiga, a Neiva Foquesato dos Santos, com a música Mãe Amorosa. Já vamos rodar também. Também aqui o recadinho lá da Loreci, lá de Marau, grande Loreci, um abraço, felicidades aí, tudo de bom, Feliz Natal, Feliz Páscoa. A Loreci gostaria de ouvir Na Hora do Adeus, com Vanderlei Rodrigo, grande música do Vanderlei Rodrigo. Vamos ouvir então, né? Aqui você pede e eu pago, se der, né? 10:03.
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0: 10 e 11.
1: Nós vamos convidar a todos agora para ir para uma grande festa junto com nós, os Bertucci. Vamos lá para a festa do Morro Feio, companheiro.
2: Simbora, compadre.
1: Vamos ver.

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1: Essa foi a festa do Morro Feio dos Bertucci, 10h15, gente. 10h15, Isabel. Que bom dia, bom dia, bom dia. Hoje é 1º de agosto, né? Mandar um abraço pro Pelé. O Pelé disse que entrava agosto hoje, né? É, disse que entrou agosto. Então tá bom. Tá bom. Um abraço, Pelé. É, e a previsão para hoje, para esse sábado, né? É de temporal. Temporal. É, mas não é aqui. É na faixa oeste, lá na fronteira com o Uruguai, né? Fronteira oeste. É, deve ser atingida por tempestade, de acordo com o Instituto Nacional de Meteorologia. O IMET emitiu um alerta laranja de vendaval para todo o Rio Grande do Sul, válido para até as 23h59 desse sábado. É para todo o estado, mas principalmente ali na fronteira, que deve ser pior, né? São esperadas rajadas de vento de até 100 km por hora, com risco de queda de árvores, destelhamento de casas e danos gerais em edificações e plantações. O estado ainda tem um alerta laranja para ventos costeiros que podem atingir o litoral gaúcho e a região metropolitana ao longo do sábado. Então, tem que se cuidar, né? Tem que se cuidar. É, femo come cuide bento, se piove se tire morento. E, então, vamos ter que se cuidar. Né? A previsão é para a fronteira, mas pode atingir, como atingiu aqui na nossa região também, né? Aí, essa semana, então, tem que pegar e se cuidar. Um abraço então pro pessoal, deixa eu pegar aqui. É o Laírton, grande Laírton, tudo certo? A música do grupo Cordiona, para todo o pessoal da Capela São João Bosco, a música Bugre do Mato. Vamos pinchar para dentro aqui. Bugre do Mato com o grupo Cordiona, já vamos ver aqui. Depois tem de Paulo. O grupo Cordiona vai estar em Vanille, né? Em setembro, é isso? Mês de setembro? Vai ser um baita show ali do grupo Cordiona. Em Vanille, mês de setembro, parece que é. Pelo que eu vi na agenda deles aqui. Depois tem de Paulo e Paulino. Fechando o bloco, tem Milionário e José Rico. 10h17.
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0: É isso aí, milionário José Rico, de longe também se ama. Se ama de qualquer lugar, né? É 10h29, Amizade FM 107.3. E a sua manhã de sábado, temperatura na faixa dos 20 graus, aqui no centro do 35. Bom dia, gente, bom dia. E a conta da luz, né? Era Telaba terá, né? A conta de luz terá bandeira tarifária amarela neste mês de agosto. A cobrança adicional será de 1,88 a cada 100 kWh consumidos. A definição foi divulgada nesta sexta-feira, 31, pela ANEEL, Agência Nacional de Energia Elétrica. Será o quarto mês consecutivo com a mesma bandeira já aplicada em maio, junho e julho. Não vindo a bandeira vermelha, tá bom, né? Amarela já, né? Não deveria ter nem bandeira, nada, né? A nossa energia elétrica é muito cara, muito cara. Vamos a mais participações, mandar um abraço especial pro pessoal de Entre Rios, São Jorge. Um grande abraço, certo? Um abraço mesmo. Também aqui, vamos ver aqui, meu amigo Rui Trindade, lá de Guabiju. Rodeio na Vacaria? Eu vou rodar Rodeio de Vacaria com o José Mendes. Vou rodar essa aí pra ti, tá? Pra gente ouvir junto, tá bom? Também mandar um abraço pro meu amigo Aldo Zampirão. O Aldo tá na lida, né? Tá na lida, levando a gente na boleia do caminhão. Como é que tá?
1: Bom dia, Ayrton. Como é que tá? Tamo na escuta aqui.
0: Certo.
1: Transportando as máquinas da Fermac.
0: Opa! Isso mesmo. Certo.
1: Estamos por São Jorge agora, indo para Nova Araçá. O que que eu ia dizer? A música. A música é Belmonte Amaraí, Desde que te vi.
0: Desde que te vi. Grande sucesso do Belmonte Amaraí. Eu vou rodar para ti aqui com o Lourenço Lorival, tá bom? E o Belmonte Amaraí não quiseram vir hoje, estão meio assim, sabe, de ressaca de ontem à noite, então deixa quieto. O Lourenço Lorival vai cantar. Um abraço ali pro pessoal, para todo o pessoal da Fermac, pro Fernandão, pra turma lá, tá? Bom dia a todos desta rádio maravilhosa, quero pedir uma música que não sei direito o nome, tá bom. Eu vou procurar essa música aí, tá bom? Vamos ver se eu consigo achar, tá, Noêmia? Vamos ver se eu consigo achar. Bom dia, aqui é a Rosana, eu gostaria de homenagear a Irde Dallagnol, que hoje está de aniversário. Desejo tudo de bom para ela e muitos anos de vida, saúde e felicidade para ela. Um abraço da Rosana para a Irde Dallagnol. Vamos rodar junto aqui, vamos ver Desde que te vi. E o José Mendes também canta, fechando o bloco tem Chitãozinho e Chororó. Agora são 10h31.
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0: Pois é, pessoal, pois é, 10h42, um bom dia então. Olha, o vento tá soprando aqui, 18,3 km/h, passou na janela aqui agora. Um abraço a todos vocês que estão na nossa companhia aqui na Amizade FM 107.3, levando a gente de carona. Um bom dia. Deixa eu ver aqui, pessoal, aqui, a música aqui, deixa eu pegar aqui o recadinho aqui da Noêmia. Eu vou rodar então essa música aí, Amar Não É Crime, com Sidney Lima. Música bonita, né? Música bonita. Tem Os Filhos do Rio Grande também gravaram, mas eu não achei aqui com Os Filhos do Rio Grande. Vou rodar aqui com Sidney Lima, ela original, tá bom? Amar Não É Crime. Bom dia, toca a música com Chitãozinho e Chororó, Fio de Cabelo. Música nova do Chitãozinho e Chororó. Só para curtir, Angélica e a filha Isabelle, estamos curtindo a rádio nota 10. Muito bem, eu acho que é nota 11, 12, 13, 14, 15. Capaz, né? Mas se até o Zeca ele gava, né? Porque que eu não vou me gavar, tá bom? 10h43, tem aqui o recadinho. Esse fim de semana, sobre o futebol aqui, esporte, vamos ver aqui, não tem campeonato brasileiro, tem Copa do Brasil esse fim de semana. E os jogos de hoje pela Copa do Brasil são Vasco e Fluminense às 17h30, às 18h30 tem Atlético Mineiro e Juventude, às 21h tem Santos e Remo, amanhã às 16h tem Palmeiras e Fortaleza, às 18h tem Mirassol e Grêmio, às 18h30 tem Chapecoense e Cruzeiro, às 19h30 tem Inter e Corinthians, e às 21h de amanhã, não, de amanhã não, essas 21h de segunda-feira, Atlético Mineiro e Vitória então jogam na segunda-feira. Então esse final de semana, jogo de ida das quartas de final da Copa do Brasil, no final de semana. A Copa do Brasil sempre foi disputada durante a semana, né? Esse ano aqui estão fazendo uma coisa diferente, né? Colocando a Copa do Brasil no final de semana. Eu tô devendo então, vou pagar aqui então o Sidney Lima, depois tem Chico Rei Paraná e fechando o bloco então tem Chitãozinho e Chororó. Falar essa música Fio de Cabelo, né? Tem um amigo meu que é gaiteiro e numa ocasião, numa festa, né? O pessoal combinou de pedir a música Fio de Cabelo. Então, cada pouco alguém pedia, toca aí Fio de Cabelo, Fio de Cabelo. E ele disse assim, mas olha, vivente, eu tô com o saco cheio de Fio de Cabelo.
1: 10h44.

aí Chitãozinho e Chororó e o Fio de Cabelo, 10h55, também conhecido popularmente como 5 pras 11, aqui é Amizade FM 107.3. E o gauchão de futsal, hoje o Davi Futsal estará jogando na cidade de Veranópolis, pela Série B do futsal gaúcho, essa partida a partir, hoje à noite, a partir das 20 horas, deve ser lá no ginásio da FEMASAN, deve ser. Aqui não tem o local, mas deve ser. União Castilhense e Davi Futsal hoje à noite, a partir das 20 horas. A classificação da Série B do Futsal Gaúcho aponta União Castilhense, líder. O Davi vai jogar contra o líder, com 19 pontos. Em segundo, o União Parobé, com 17. Em terceiro, a SAF, com 15 pontos. O Davi Futsal encontra-se na sexta colocação, com 12 pontos ganhos. Então, vindo de lá um empatezinho já estaria bom, né? Estaria muito bom. É isso aí, são 10h56. Nosso WhatsApp aqui. Vamos ver quem é que tá pedindo música aqui. Deixa eu abrir aqui o nosso 984-35-2490. O William tá pedindo aqui música do Zezé de Camargo e Luciano. Amor Selvagem, para toda a equipe Mobiliare. Muito bem, para vocês, vamos rodar na sequência Amor Selvagem. Mandar um abraço pro meu xará Ayrton Arruda, tá lá na cidade de Ipê com o Sérgio Maria, o Josias e o Josué, a Monique e o Joaquim, toda a equipe reunida. Então aí, meu amigo Ayrton Arruda, tudo certo, tudo tranquilo, já tá puxando o violão aí, já puxa ali, já dá uma dedilhada ali nas corditas do violão, é isso aí. Abraço então pro pessoal que tá lá em IP, o Sérgio Maria, o Josias, o Josué, a Monique e o Joaquim, cidade de IP, grande cidade de IP. Vamos ouvir então, próxima música vai para vocês também, vamos ouvir Zezé de Camargo e Luciano, vamos ouvir Rick Renner e também, fechando o bloco, tem Eduardo Costa, quando são 10h57.

É isso aí, Eduardo Costa, nos bares da cidade. Um bom dia, gente, um bom dia. Já passamos das 11:09, então estamos chegando ao final do nosso programa deste sábado. Eu quero agradecer a todos pela companhia, foi um prazer ter estado com vocês neste sábado, dia 1º de agosto de 2026. Prazer mesmo, né? Lembrando que hoje à noite tem o Davi. Davi joga em Veranópolis, lá contra o União Castilhense, pela Série B do Futsal Gaúcho, a partir das 20 horas. Dito isso, me despeço. Vem aí os informativos regionais e depois segue então a programação aqui da Amizade FM. Certo? Então, até sábado que vem. Um grande abraço a todos. É triste a dor do parto, mas tenho que partir. Não tem outro jeito. Valeu, pessoal. Grande abraço. Até mais.

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2: Olá, bom dia a todos. Programa do final de semana dos dias 1º e 2 de agosto. Estamos iniciando o 8º mês deste ano de 2026. E iniciando também o programa da Coasa, hoje contando detalhes da formatura do Cultivando Legados, iniciativa voltada à formação de jovens cooperados e sucessores familiares, que aconteceu na quinta-feira, 30 de julho. No mesmo dia, aconteceu a palestra de Tiago Horbi, da CCGL. Ele falou sobre os sistemas integrados de plantas.
3: A gente trouxe um olhar da pesquisa relacionado ao sistema de produção, a importância de, numa propriedade, a gente entendeu qual que é a importância e o papel da definição desse sistema produtivo, que são as culturas econômicas que são trabalhadas dentro de uma propriedade, e o que que a gente não pode deixar de fazer do ponto de vista de definindo esse sistema, termos metas aí de melhorar o nosso alicerce, nossa base, que é o nosso solo. E aí a cooperativa Coasa tem um belo projeto, que é o nosso solo, nossa colheita. Nós conectamos e trouxemos aí informações relevantes, tópicos da importância de plantas de cobertura, antecedendo culturas econômicas, sejam o trigo, sejam o milho, sejam a própria soja, todos esses encaixes. E aí discutimos muito o clima, as interações do clima com o nosso negócio, com a nossa atividade, o que que a gente pode estar fazendo para ter mais resiliência, tanto produtiva quanto também econômica, a diversificação de culturas dentro de uma propriedade. Trouxemos todos esses pontos, foi uma manhã aí muito rica, é bacana a gente estar vendo esses jovens que realmente vão ser as próximas gerações e que vão estar construindo aí a sua história dentro das nossas propriedades. E foi uma satisfação muito grande poder participar desse belo projeto.
2: Na ocasião também houve visitação à indústria de rações, a apresentação da direção da Coasa, seguida da entrega de certificados aos participantes que se mostraram felizes com todo o cronograma que foi realizado.
4: Meu nome é Bruno Bastian Fiorentinho, sou de Davi Canabarro. Tive uma ótima experiência com Cultivando Legados, trocas de conhecimentos, experiências novas, tecnologias diferentes, com vários professores de muita experiência, então isso foi muito válido para aplicar na nossa propriedade lá, tentar melhorar o máximo possível. A partir de hoje, umas outras opções que a gente não conhecia, umas tecnologias novas que dá para ser aplicado lá. Isso é muito importante porque está esvaziando muito a agricultura, então é muito importante que a juventude permaneça. É importante ter uma cooperativa do lado do produtor para ajudar nas partes técnicas, enfim, em tudo, né?
5: Meu nome é Vanessa Lusa e eu sou da cidade de Casca. Nós tivemos uma experiência positiva, conseguimos fazer troca de ideias com diversos professores, também conseguimos fazer troca de ideias com os colegas. Isso agrega muito porque no dia a dia tu consegue ter a vivência de pessoas que têm o mesmo problema que você na tua propriedade, por todos serem agricultura familiar. Com certeza eu me sinto mais segura para realizar o trabalho, especialmente com a aula que nós tivemos com o mestre da Embrapa. Ele nos ensinou a tocar no solo, conhecer o solo, cada aspecto do solo e os seus elementos, a encontrar as raízes, a densidade do solo, e isso realmente faz muita importância para nós que trabalhamos com o solo. Eu acho que a Coasa tem uma importância fundamental na saúde das famílias da agricultura, porque como cooperativa, ela pode levar para todos os jovens e agricultores a realidade, o que está acontecendo agora, quais as dinâmicas, as novas tecnologias, que às vezes o pequeno produtor não tem acesso a isso. Então a cooperativa com isso consegue atingir um público que talvez às vezes não tenha tanto acesso à informação. A cooperativa cumpre muito bem esse papel de cooperar, de ajudar o associado.
6: Eu sou o Paulo Lúcio Parnisson Moro, sou aqui da cidade de Água Santa. A minha experiência aqui no Cultivando Legados foi muito positiva, agregou muito conhecimento e também conexões com os outros colegas, né? A gente teve muita troca de experiência, tanto com os professores quanto entre os alunos, e com certeza vai ser muito positivo para o futuro da propriedade. A aula sobre solos foi a que mais me marcou, porque serviu para abrir os olhos de que o solo é a base do cultivo, é extremamente importante, e também foi abordado várias técnicas de manejo e qualidade de solo que com certeza vão ser implementadas no futuro. Com certeza, agregou muito conhecimento, tem vários conhecimentos que vão ser aplicados na propriedade e a expectativa é que o resultado melhore a partir de agora com a conclusão do curso. Olha, com certeza, assim como foi dito que o solo é a base do cultivo, os jovens com certeza vão ser a base aí da agricultura no futuro, né? A cooperativa ter essa iniciativa de preparar o jovem para o futuro, acredito que é um bom investimento para o sucesso geral, tanto da cooperativa quanto do produtor.
2: Conforme o presidente da COASA, Orildo Germano Belegante, mais do que uma capacitação, o Cultivando Legados incentiva o protagonismo dos jovens no campo e contribui para a continuidade das propriedades rurais.
7: Concluímos mais um grupo, né, do nosso programa Cultivando Legados, com mais de 40 jovens, e temos que agradecer muito a participação ativa de todos em todas as aulas, na viagem a Rio Grande, nessa experiência muito importante que todos participaram. Também nesse dia de encerramento, né, onde teve também aula de manhã, visita na fábrica de ração, nossa nova indústria de ração que logo, logo vai estar em pleno funcionamento. E também conversando um pouco sobre a cooperativa. O interesse deles é realmente participar da vida da cooperativa, das atividades da cooperativa. É isso que a gente precisa, né? A juventude é o futuro da COASA. E é muito bom, né, nós vermos esse interesse em também se aperfeiçoar cada dia mais, buscar gestão na propriedade, buscar eficiência no processo de gestão e de produção, na produção agrícola que cada um tem na sua propriedade, junto com suas famílias. Então, só temos a agradecer a todos que se envolveram. E com certeza, né, no próximo ano teremos mais uma turma muito eficiente, como foi essa turma do ano 2026. Então, só temos a agradecer a todos esses jovens, a todos os seus familiares também, que contribuíram para que eles pudessem participar em todas as aulas de uma forma bastante assídua, com interesse, dedicação e sempre buscando empreender cada vez mais.

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2: A Coasa promoveu nesta semana uma palestra sobre manejo de milho, em parceria com a Singenta, reunindo produtores na comunidade de São Miguel, em Água Santa.

0: O encontro complementa o trabalho desenvolvido pela cooperativa junto aos produtores associados.
1: Ele conseguiu trazer para os associados presentes a informação que a gente tem uma oportunidade de melhorar o que vem sendo feito. Em muitos casos a gente está culpando o clima e de repente a gente está deixando de passar uma aplicação ou algum produto que poderia entregar para nós uma produtividade melhor. Um exemplo, a cigarrinha vem trazendo em entupimento de vasos, que seria o xilema e floema da planta. É uma coisa básica que a gente não consegue ver, né? Isso aí só vai ser visto no final, na hora de colher. E ele conseguiu mostrar nos dados deles lá e nos trabalhos dele, que aquela aplicação, quando você coloca um produto premium em vez de um produto que de repente não é tão bom quanto, tá pagando a aplicação e sobrando muito dinheiro ao produtor. E várias outras informações, pensando quanto o produtor pode produzir a mais do que ele já vem produzindo, sendo que o que ele já produz já tá bom. Então a gente tem um gargalo muito grande de produtividade, principalmente em milho. Ele falou, a gente saiu de um soja de 40 para 80 sacos em 20 anos, e o milho a gente se manteve. Então, de repente, a gente está deixando a desejar alguma coisa no milho, e aí a oportunidade aparece. Também teve o nosso departamento técnico, teve também o nosso grupo comercial mostrando as oportunidades que a gente tem hoje, né? Com o mercado de milho valendo dinheiro, com o trigo valendo dinheiro, a gente não perder a oportunidade de aproveitar o trigo que está aí. A gente já implementou, já fez o mais caro, não deixe de manejar ele, porque assim, ó, vai valer dinheiro, o cenário está muito favorável para isso, o milho está com um cenário favorável. Então, o que a gente for fazer, prestar atenção no que está fazendo e fazer bem feito. O departamento técnico da cooperativa está aí para conseguir prestar assistência para vocês da melhor forma possível. Então, qualquer dúvida, nos acione, que sem sombra de dúvida a gente vai estar preparado para levar a melhor informação para vocês.
0: Ao longo da programação, os produtores acompanharam informações sobre os principais fatores que influenciam o desempenho do milho e puderam esclarecer dúvidas relacionadas ao cultivo, conduzindo o debate para situações vivenciadas no dia a dia das propriedades.
2: Eu me chamo Helder Bezutti, participo da Matriz da Água Santa, uma palestra de grande valia, de grande conhecimento, produtos da Singenta, produtos novos, novidade para o produtor rural, para incrementar a produtividade na sua lavoura e buscando mais lucratividade. A gente vem sempre junto com a Coasa aí para crescer na atividade.
3: Moacir Zanata, sou da unidade de Santa Cecília do Sul, informações novas aí na tecnologia do milho, e quanto a isso eu tenho que parabenizar a Coasa, né, por trazer um palestrante que soube colocar o que precisa para ter uma boa produtividade. Questão de doenças, de tratamento de semente, eu acho que foi uma palestra muito importante e que trouxe muitas coisas novas que a gente não sabia.
0: A palestra foi ministrada pelo professor Césio Humberto de Brito.
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0: A Coasa realizou no mês de julho mais uma edição dos Encontros de Líderes, iniciativa que integra o calendário institucional da cooperativa. Os encontros regionais reuniram as lideranças eleitas pelas comunidades para compartilhar informações, ouvir as demandas de cada região e fortalecer o diálogo entre as lideranças e a direção da cooperativa. Durante a programação, foram apresentadas as ações desenvolvidas pela Coas e debatidas as necessidades das diferentes filiais, permitindo que as lideranças compartilhassem a realidade de cada região diretamente com a direção da cooperativa. E conforme o presidente da Coasa, Orildo Germano Belegante, os encontros de líderes fazem parte da estrutura de governança da cooperativa e são fundamentais para ouvir as necessidades das filiais, fortalecer a transparência, ampliar a divulgação das ações da cooperativa e manter o quadro social unido em torno do interesse coletivo.
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0: Cotações da sexta-feira, dia 31 de julho. Preços para associados. A soja com TAP, R$ 130,50. O milho para sócio, com DAP e fidelização, R$ 63. E o trigo pão, PH 78, R$ 76, com fidelização. Estas são as cotações da sexta-feira, dia 31 de julho.
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0: Aqui no Informativo Coasa, momento em que repassamos as nossas vagas de trabalho, chamando a atenção de você que está em busca de uma oportunidade de fazer parte da equipe Coasa. Temos

0: Vagas para assistente administrativo financeiro para a unidade de Tupanci do Sul, auxiliar de açougue para supermercado em Água Santa, auxiliar de armazenagem e beneficiamento para a unidade de Laranjeira em Marau, auxiliar de armazenagem e beneficiamento para a filial de Casca, balanceiro para a unidade de Gentil e consultor técnico de vendas para a unidade de Camargo com atuação na região de Marau. E se você ficou interessado em alguma dessas vagas, acesse a aba Vagas no site coasrs.com.br e envie o seu currículo. No site, você também pode se cadastrar para o nosso banco de talentos para futuras oportunidades. Se preferir, envie o seu currículo para o e-mail currículo@coasrs.com.br ou ainda deixe o seu currículo em uma de nossas unidades. E vamos juntos cooperar para desenvolver. E assim finalizamos o programa de hoje. Com gratidão a todos pela audiência. Até semana que vem.
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0: dia a todos. Iniciamos mais um programa da Paróquia Sagrada Família da Vicanabar Moliterno, neste sábado, dia 1 de agosto. A gente inicia sempre com o Salmo do Domingo, Salmo 144, nesse próximo domingo. Vós abris a vossa mão e saciais os vossos filhos. Misericórdia e piedade é o Senhor, Ele é amor, é paciência, é compaixão. O Senhor é muito bom para com todos, sua ternura abraça toda a criatura. Todos os olhos, ó Senhor, em vós esperam, e vós lhes dais no tempo certo o alimento. Vós abris a vossa mão prodigamente e saciais todo ser vivo com fartura. É justo o Senhor em seus caminhos, é santo em toda obra que Ele faz. Ele está perto da pessoa que o invoca, de todo aquele que o invoca lealmente. Vós abris a vossa mão e saciais os vossos filhos. Glória ao Pai, Filho e Espírito Santo, como era no princípio, agora e sempre. Amém. Iniciamos um novo mês, o mês de agosto, o mês vocacional, né? Então, durante esse mês, as leituras ou as liturgias, as missas todas, vão convidar a gente a rezar, a refletir sobre esse tema, né? Vocação é o nosso chamado, né? Todos nós que fomos batizados recebemos a nossa vocação. Todo batizado recebeu a sua vocação, que não é a mesma coisa que profissão, né? Vocação é o chamado batismal. E esse chamado a gente responde conforme o convite de Jesus, o projeto de Jesus, conforme o evangelho. A gente responde no serviço aos irmãos, aos doentes, quem precisa de ajuda, e principalmente no serviço à comunidade. Então, durante esse mês, cada final de semana, nós vamos refletir um dos serviços ou parte desses serviços. Nesse primeiro final de semana, nesse primeiro domingo, a gente reza a missão dos padres, bispos, diáconos. No segundo domingo, a missão do pai, da família. Terceiro domingo, a missão dos religiosos, né? O quarto domingo, das lideranças leigas, todos os que assumem os serviços na comunidade. E no último domingo, a missão da catequista, ou dos catequistas, das catequistas. Então, nos quatro final de semana, cinco que a gente tem esse mês, então a gente vai rezar as respostas, ou como nós estamos respondendo. A gente vai engrandecer diante de Deus a resposta de muitos batizados, de muitas pessoas, junto à sua comunidade, junto à sua igreja, né? E outro ponto especial que a gente tem nesse mês de agosto é a festa da nossa paróquia, paróquia de Davi Canabarro, né? A paróquia Sagrada Família, Davi Canabarro e Moliterno. A gente fala em todas as comunidades que celebrar a festa da paróquia, celebrar a comunhão nossa, a nossa comunhão das comunidades, dos cristãos, enfim, das pessoas de fé que fazem parte, que são parte da paróquia, as comunidades vizinhas que comungam com o trabalho da paróquia também, as famílias de outras comunidades que comungam com esse trabalho. Então, convite para a gente celebrar, rezar essa caminhada no terceiro domingo de agosto. Então vamos convidando a todos para se preparar, para se organizar, para fazer parte então da festa da paróquia Sagrada Família da Vicanabarro, dia 16 de agosto, com toda a programação que está sendo divulgada, trido, procissão, missa, festa, enfim, tudo que está sendo organizado para esse dia. Então esse mês, o mês vocacional, o mês que a gente reflete a nossa missão na igreja, e culminando essa missão, então a festa, a vida, a rezar, o trabalho, a caminhada da nossa igreja, da nossa paróquia. Então esperamos todos para esse dia, para esse momento. Quanto às nossas atividades, nesse sábado, às 14 horas, missa na comunidade Santo Antônio do Carreiro, às 19h30, então a gente participa da ordenação diaconal do Aimar Marques, lá em Evangelista, né? Que assume a missão de diácono permanente, uma missão bonita, um acontecimento especial para ele, para sua família e para toda a comunidade. Nesse domingo, dia 2, às 9 horas, a missa na Matriz, Segunda-feira, dia 3, às 9 horas, a celebração do Dia do Padre, lá no Seminário Nossa Senhora Aparecida, com todos os padres, junto com o nosso bispo. Terça-feira, dia 4, às 19h30, missa na comunidade da Gruta Burim. Quinta-feira, dia 6, a gente ainda está conversando com alguma comunidade, porque previsão de chuva e começar a esfriar. Então a gente deixa um pouquinho aberto e nem anuncia a comunidade por enquanto. Sexta-feira, às 18h30, a missa da saúde na matriz. Sábado, dia 8, às 14 horas, a celebração do batismo. Às 19 horas, a missa em Muliterno. Lembrando que nesse final de semana, dia 7, aqui na matriz, a gente faz depois da missa, ou junto com a missa, uma pequena reunião com os pais do Crisma, né? Dos adolescentes que vão fazer o Crisma. Então, dia 7, as comunidades, a comunidade da Matriz, aqui, né? Dia 8, quem faz parte lá da comunidade de Muliterno e arredores também. Então, participam lá em Muliterno após a missa, desse momento com os pais. Domingo, dia 9, dia dos pais, às 9 horas, a missa na Matriz. A gente lembra também que durante o mês de agosto é feita a coleta pelas vocações. Então, o dia que é instituído pela igreja é o primeiro domingo. Mas nas nossas comunidades, a gente vai fazendo durante o mês também essa coleta para enviar também para os nossos seminários ou trabalho de formação que é organizado pela nossa arquidiocese. E lembramos as nossas comunidades, o mês da Bíblia, setembro, sempre a gente tem um encontro de formação sobre o tema do mês, o tema bíblico, né? Então, dia 4 de setembro, lá em Vanini, nós vamos nos reunir, as paróquias, né? As quatro paróquias que fazem parte da área, para esse encontro de estudo de formação. Então, vamos convidando as comunidades para ir se organizando, a gente fazer a nossa caravana dia 4 de setembro até Vanini para participar desse encontro de formação. A gente vai conversando melhor com as comunidades para ver como que a gente se organiza, como que a gente vai também para esse encontro, o transporte, né? A lotação para esse encontro. Eram essas as nossas comunicações. Um bom final de semana, uma boa semana a todos.
1: 11:38. 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
4: Bom dia aos ouvintes. Saudação toda especial aos que acompanham a Rádio Amizade e passam a acompanhar a partir de agora o programa Agricultura Familiar em Destaque. Programa esse que todos os sábados vai ao ar, trazendo aí os avisos, as informações, as notícias a todos os ouvintes de toda a nossa região e de forma toda especial, toda carinhosa, nos comunicar aí com os associados desses quatro sindicatos que compõem o programa Agricultura Familiar em Destaque. Hoje sábado, 1º de agosto de 2026, então nós iniciamos o programa sob a responsabilidade do sindicato aqui de Davi Canabar, e trazendo aí as informações além do nosso sindicato, também os avisos, as notícias aí do sindicato Sirilco, sindicato de Vanini e sindicato de Moliterno, que são aí os responsáveis pelo programa Agricultura Familiar em Destaque todos os sábados. Como eu mencionei, 1º de agosto de 2026, então nós já estamos aí adentrando no 8º mês do ano de 2026, quando nós pensarmos aí, nós já estaremos no final desse ano, que passa tão rápido que muitas vezes a gente nem percebe aí o tanto de agilidade, de rapidez com que os dias, as semanas e os meses vão passando. Por falar em agosto, então, nós já estamos aí em pleno período de contratação de operações, de custeio, junto aos agentes bancários, o pessoal da agricultura já organizando aí as atividades que vai desenvolver durante o ano, as culturas que vai implantar nas suas lavouras e também já buscando os recursos junto aos agentes financeiros, trabalho que especialmente aqui em Davi Canabar nós temos feito já há algumas semanas com bastante força e já temos aí feito a liberação de inúmeras operações de custeio, tanto junto ao Banco do Brasil como junto ao Sicredi, agências aqui de Davi Canabar. Porém, uma preocupação grande que a gente sente em todos os agricultores, é com relação aí às fortes enxurradas que nós temos tido nas últimas semanas, especialmente aí, não só aqui na nossa região, mas sobre todo o estado do Rio Grande do Sul. Nós tivemos aí nas últimas semanas muita chuva caindo, os rios transbordando, nesse momento estamos aí com um pouco de sol nos últimos 2-3 dias, porém com o nível dos rios lá para baixo bastante elevados e com uma previsão aí de que nós teremos aí a partir dessa noite e amanhã então novamente chuva em todo o nosso estado e com volumes novamente consideráveis. Isso preocupa não só pela questão aí dos desabrigados, da enchente, que nós temos a certeza de que muitas pessoas estão sofrendo, sendo desalojadas e perdendo muitas vezes tudo aquilo que tem construído em suas casas, em suas propriedades, mas também nós aqui que estamos na parte mais alta do estado, a preocupação aí com toda a enxurrada que leva embora a matéria orgânica que nós temos sobre as nossas áreas de terra. Falando também em custeio e plantio, ressaltar aqui um dado importante que nós temos percebido aí nos últimos dias, pessoal muitas vezes já pensando em plantar milho agora durante o mês de agosto. Vale lembrar que o zoneamento agrícola aqui em Davi Canabar, ou seja, para o pessoal que faz operações de custeio, que tem aí Proagro, que tem seguro das suas operações, então, o Proagro somente considera data propícia para o plantio, especialmente do milho, a partir de 11 de setembro. Então, pessoal, tome cuidado com relação a isso. Quem fizer o plantio antes de 11 de setembro pode correr risco aí de ter, então, o seu pedido de Proagro, se necessário, indeferido, em função aí do plantio fora da zona fora do zoneamento agrícola. Zoneamento agrícola aqui para Davi Canabarro, que inicia em 11 de setembro. E a gente sabe que o pessoal tem feito vistoria por sensoriamento, então um satélite que passa aí 2 vezes por semana sobre a nossa região e faz o sensoriamento e consegue identificar quando que já foi plantada essa lavoura. Então o pessoal procure ficar atento, não fazer o plantio muito antecipado aí, daqui a pouco correr risco de ter alguma enxurrada e não ter acionamento e não conseguir ir pro agro em função aí do plantio fora do zoneamento agrícola, que como eu falei, aqui em Davi Canabarro começa em 11 de setembro. Dito isso, eu trago aí alguns avisos, algumas informações aos associados dos quatro sindicatos que compõem esse programa, e eu sempre inicio trazendo as informações aos associados aqui do município de Davi Canabarro. E eu inicio o programa do sindicato aqui de Davi Canabarro mencionando, reforçando aquilo que eu mencionava anteriormente. Então nós estamos aí em pleno período de contratação de operações de Pronaf Custeio, junto ao Banco do Brasil e ao Ban Sicredi, agência aqui de Davi Canabarro. Também mencionei que nós já tivemos um grande volume de operações encaminhadas, muitas delas já liberadas, e reforçamos aí para o pessoal que ainda não fez sua operação de custeio, de milho, de soja, enfim, da sua cultura que vai implantar na sua propriedade. Se quiser fazê-lo, então, pode passar junto ao sindicato e buscar esse serviço que nós disponibilizamos, ou mesmo aí de forma gratuita aos associados. O pessoal que não for sócio, quiser aí também fazer os projetos conosco, a gente cobra um valor por projeto elaborado junto ao sindicato. Mas como eu mencionei, então nós temos aí tido a grata surpresa esse ano com muitos agricultores buscando fazer operações de custeio junto aos agentes financeiros. Muitos agricultores que vinham até plantando as áreas sem financiamento, sem custeio nos anos anteriores. E esse ano aí muito em função da preocupação então com o fenômeno El Niño, que já se faz presente aí, tem causado estragos na nossa região. Pessoal preocupado então buscando aí ter amparo do Proagro nas operações. Então quem quiser contratar operações de custeio, converse conosco, busque essas orientações e façam seus projetos aí junto ao sindicato aqui de Davi Canabarro. Também quero lembrar aquelas pessoas que desejam atendimento com o oculista, Dr. Marcelo fará o próximo atendimento no sindicato aqui em Davi, no próximo dia 26 de agosto. Também lembro aquelas pessoas que reservaram reservaram mudas de árvores frutíferas e ornamentais, então as mesmas chegam aí no próximo dia 6 e passarão a ser distribuídas no próximo dia 7. Então o pessoal procure retirar a partir do dia 7. Nós temos aí a data prevista de entrega no dia 6, mas não temos confirmado se vai ser de manhã, de tarde, enfim, a entrega por parte do viveiro. Então, a partir do dia 7, o pessoal pode fazer a retirada das mudas reservadas aí junto ao sindicato aqui em Davi Canabarro. Na sequência do programa Agricultura Familiar Destaque, eu passo a trazer os avisos e as informações aos associados e associadas do Sindicato dos Trabalhadores Rurais de Sirio. Então, atenção, associados aí, comunidade siriaquense. Sindicato comunicando que o ônibus da Bento, que sai de Sirio que vai a Bento Gonçalves, ele faz a rota de segunda a sexta-feira, saindo às 6 horas da manhã aí de Sirio. O oculista, Dr. Marcelo, fará o próximo atendimento no Sindicato de Sirio no próximo dia 26 de agosto, pela parte da manhã. Também, a direção do Sindicato de Sirio, lembrando que continua fazendo os pedidos de mudas de árvores frutíferas e ornamentais, então os interessados devem passar aí junto ao sindicato. Também a diretoria da Cooperativa de Agricultores aí de Sirio gostaria de comunicar que quem tem nozes seca então para descascar na máquina, entre em contato para organizar a agenda então e fazer aí o descascamento das nozes. Convênios que o Sindicato de Sirio mantém ativos. 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Também convênios com o Laboratório Lisota em Sirio e Laboratório Andrés em Davi Canabarro. Com a fonoaudióloga Andressa, com a advogada de Lar Poçan, com a oftalmologista Luciana, com a Zanella Topografia, georreferenciamento de glebas e terras, e também o sindicato comunicando que tem planos telefônicos aí com a Vivo junto ao sindicato. E da mesma forma, disponibiliza aí serviços de INSS e também do cartão FETAG mais junto ao sindicato. Entre outros convênios, tanto na cidade aí de Sirio, como em todo o estado. Então, para maiores informações, entre em contato conosco aí junto ao Sindicato dos Trabalhadores Rurais de Sirio. Passo a apresentar, a partir de agora, os avisos e as informações aos associados do Sindicato dos Trabalhadores Rurais de Ivanine. Atenção, associados do Sindicato de Ivanine, nós comunicamos, continuamos aí com o cartão FETAG Mais para ser distribuído aos associados. Então, se você ainda não tem, faça o seu cartão junto ao sindicato. Também a direção do Sindicato de Ivanine, comunicando que tem planos telefônicos com a TIM e com a Vivo. Então adquira um plano barato e não se preocupe em ficar aí inserindo créditos. Lembramos também aos interessados que estamos elaborando os projetos e encaminhando financiamentos para o custeio, safra 26-27, junto ao Banco do Brasil. Convênios que o Sindicato de Ivanine mantém ativos. Convênio com assessoria jurídica, próximo atendimento dia 31 de agosto. Convênio com o oculista, próximo atendimento dia 12 de agosto. E convênio com a iridióloga Vera, próximo atendimento dia 19 de agosto, a partir das 9 horas da manhã. 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E na sequência, eu passo a trazer a partir de agora os avisos e as informações aos associados e associadas do Sindicato dos Trabalhadores Rurais de Muliterno, dentro do programa Agricultura Familiar em Destaque. Então, a direção do Sindicato aí de Muliterno comunicando que, em parceria com a Coprel, encaminha gratuitamente serviços como transferência de luz, auxílio pecúrio e novos pedidos de ligação de energia. Já com relação à nota fiscal Fácil, então agora ela é obrigatória e deve ser emitida então através do aplicativo Nota Fiscal Fácil. O sindicato disponibiliza aí de auxílio e orientações para quem desejar aprender a utilizar o aplicativo Nota Fiscal Fácil. Também lembramos que fornecemos declarações para garantir o desconto de segurado especial aí junto ao Sindicato de Muliterno. Mudas de árvores frutíferas, as mesmas serão entregues no próximo dia 10 de agosto. Lembrando, reforçando então, quem fez pedidos de mudas de árvores frutíferas, as mesmas serão entregues no próximo dia 10 de agosto, aí junto ao Sindicato de Muliterno. Também, o Sindicato de Muliterno informa que já estão abertos pedidos de semente de milho. Também, aproveite essa oportunidade para adquirir semente de qualidade com preço especial e prazo de pagamento para o mês de maio de 2027. Lembrando que os interessados devem passar junto ao sindicato, bem como aí podem lá obter maiores informações. Atendimento com oculista. Então teremos atendimento no mês de agosto, com data a ser definida. Então ligue no sindicato e agende a sua consulta com o oculista. Planos telefônicos. Então lembrando que o Sindicato de Muliterno tem aí planos telefônicos com a Uncel. Então planos com mensalidades fixas. Lembrando que não é necessário ser associado do sindicato para contratar esse serviço. Então essas foram as informações, esses foram os avisos aos associados dos quatro sindicatos que compõem o programa Agricultura Familiar Destaque nesse sábado, 1º de agosto de 2026. Então agradecemos a todos pela audiência, desejamos uma boa tarde, um bom final de semana e até o próximo sábado com mais um programa Agricultura Familiar Destaque.

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2: E neste sábado, dia 1º de agosto de 2026, nós estamos chegando até vocês com mais um programa da Administração Municipal de Davi Canabarro. Como sempre, a gente agradece a sua companhia, a sua audiência em mais este sábado, pedindo para que você aumente o volume do seu dispositivo para ficar bem informado. No programa de hoje a gente começa conversando com o Douglas Oliveira Bogoni, ele que é coordenador da Defesa Civil Municipal aqui em Davi Canabarro. Defesa Civil, um órgão que teve bastante trabalho nesta semana. Douglas, boa tarde, bem-vindo ao programa.
3: Boa tarde, Eduardo. Boa tarde, ouvintes. E eu vim falar um pouco sobre os estragos que teve no decorrer desses dias, do dia 21 e do dia 27. Que houve granizo e chuvas intensas.
2: Muito bem, Douglas. A gente já falou com o pessoal da Defesa Civil várias vezes aqui, principalmente quando acontece esse tipo de problema, né? O município foi atingido, então, mais uma vez, as previsões, né, já traziam esse contexto de muito problema climático. E mais uma vez a gente teve numa sequência aí, né, em poucos dias, bastante estrago na questão das chuvas que impactaram aí grande parte do município, e agora nessa semana então chuva de pedra, vento, enfim, né, muita coisa a resolver. Eu queria que o senhor pudesse explicar para quem está nos ouvindo, né, como é que a Defesa Civil atua nesses casos e, né, quais foram os principais problemas que a gente teve no município.
3: Tá, os principais problemas que ocorreram no município foi casas perfuradas por granizo, estragos em pontes pela enchente do dia 21 e estragos de granizo no dia 27 que ocorreu. Houve estragos em galpão, onde caiu um galpão em São José do Capinguí e houve perfuração em outros galpões da região.
2: Então, basicamente, Douglas, a gente teve três tipos de problemas, né? Um nas casas, que foi mais a questão da chuva de pedras e alguma coisa do vento também que atingiu. Outra na parte dos investimentos aí na agropecuária, né? E outra ainda nas estradas, que o município já estava aí trabalhando para resolver e vem mais um problema pela frente. Então, tudo isso gera uma complicação para o município, para as pessoas, para todo mundo envolvido ali. E nesse ponto, né, como é que está sendo assim, a atuação da Defesa Civil nesses casos?
3: No dia 21, que teve chuvas intensas, que ocorreu alagamento na cidade e no interior, aonde fomos registrar isso e fizemos um decreto do dia 21 que foi publicado já. E estamos fazendo um decreto, terminando uma documentação da chuva de granizo que houve no dia 27.
2: Como é que foi o trabalho, essa questão das lonas foi ali no primeiro dia, né, da questão das chuvas de pedra, então o município auxiliou com a cobertura emergencial dessas casas?
3: Sim, nós começamos no dia 28 a cobrir as casas no meio de chuva. Quero agradecer aos colaboradores que me ajudaram a cobrir as casas, aos secretários, ao CC, aos funcionários da prefeitura, na parte de obras também. E quero comentar que o pessoal que critica, que faz videozinho, só sabe fazer isso, mas na hora de ir ajudar, não se disponibilizou a ajudar, não se ofereceu para ajudar.
2: E nessa essa questão também, Douglas, das telhas que você colocava, o município ele vai disponibilizar telhas, né, para quem foi atingido, para quem precisa nesse momento?
3: É importante destacar que a prefeitura, Eduardo, com recursos próprios do município, realizou a compra de folhas de brasilita de 6mm, né, para auxiliar as famílias que não têm condição financeira, né. A empresa vencedora da licitação é de Porto Alegre. A prefeitura disponibilizou um caminhão e servidores para buscar o material diretamente na empresa. Essa decisão foi tomada para agilizar o atendimento, evitando que as famílias precisassem esperar ainda mais pela entrega das telhas. A distribuição será feita de uma forma mais organizada, né? Com parecer técnico do CRAS, garantindo que o benefício seja destinado às famílias só com situação de vulnerabilidade e que realmente necessitam desse apoio.
2: Nós conversamos agora também com o senhor Volmir Tiziani, vice-prefeito aqui de Davi Canabarro. Boa tarde, Volmir, bem-vindo novamente ao programa.
4: Boa tarde, Eduardo. Boa tarde a todos os ouvintes de Davi Canabarro e de toda a região.
2: Vice-prefeito, essa questão, né, que a gente conversava com o Douglas, impactou muito o município. Ainda bem que, né, foram só prejuízos materiais, mas, né, para a administração municipal, eu acredito que vem culminando, assim, vem juntando os problemas, e claro que está se trabalhando para resolver, mas acaba sendo um pouco mais demorado do que se pensava, até porque, né, sai de um, vem outro.
4: É isso mesmo que tu Pena falou aí, e o que o nosso colega e funcionário Douglas ali também estava comentando. Depois dessa chuva de pedra e um volume muito grande de chuva, nós tivemos várias pontes destruídas, umas destruídas totalmente e outras muito danificadas. E assim como vários trechos de estrada, que todo mundo sabe que o nosso município é extenso, é muito grande em parte de estradas, e a quantidade de bueiro hoje, bem certo, ainda a gente não conseguiu fazer um levantamento, mas com certeza de 100 a 150 bueiros trancados, uns que não tem mais o que fazer, tem que fazer novos. Então, assim, ó, é um trabalho que vai ser muito grande. A gente pede a compreensão de toda a população de Davi Canabarro, um pouco de paciência, que devagar a gente vai tentar botar todas as coisas de volta como estavam antes. E com certeza, do mais rápido possível, o que depender de nós, estamos sempre disponíveis ali para fazer o melhor para toda a nossa população.
2: E um dos impactos, né, vice-prefeito, é que o município ele não pode parar com os outros serviços, né? Óbvio, vai fazer o todo possível para resolver os problemas, mas tem serviços aí que continuam andando e que não pode parar tudo para. Então vai atender os pontos que realmente precisam de mais atenção, né, aqueles que estão impactando mais, e com o tempo tentar resolver tudo.
4: É isso que tu fala, né? Tem coisas que a gente gostaria de resolver de um dia para outro, mas não tem, não é possível fazer isso. Inclusive, essa semana, como a gente, depois que passou por várias chuvaradas ali, danificação de estrada, agora chegou aquela empresa que ganhou a licitação do asfalto, e chegaram aqui essa semana e quase nos surpreendeu, porque dentro de poucos dias eles querem executar a obra. E aí ontem nós tivemos que tirar todas as máquinas de outro serviço, tipo de fazer melhoramento de estrada, para poder atender ali, que vai ter que fazer mais um alargamento de estrada aqui em cima, de cima do muro até na Coasa, que é esse trecho de asfalto que vai ser executado agora. Então nós estamos com todas as máquinas ali a partir dessa semana.
2: Isso porque dentro da licitação é o município que tem que dar essa parte, né, esse serviço é responsabilidade do município, a empresa vai realmente executar o asfalto.
4: É, a parte do município é o alargamento, né, que esteja a largura certa, e eles já vieram ali, já botaram todas as estacas, mediram. Então por isso que nós tiremos, hoje estamos lá com duas escavadeiras hidráulicas e com seis caminhões. para poder atender o serviço mais rápido possível, para que nós entregasse a nossa parte, e eles já estão com uma boa parte de material até estocando ali na frente da Coasa. Para semana que vem, eu acredito que eles já comecem e executem dentro de 15 dias essa obra.
2: A boa notícia é que, né, nos próximos dias, mais um trecho de asfalto aí na saída do município, né, em direção a São Pelegrino, vai ficar todo asfaltado ali, que era um trecho que, de bastante problema, né? A gente tinha muito problema ali, porque é um morro bastante íngreme, né? Então acabava dando bastante acidente ali, bastante problema. Agora vai ficar da saída do município até lá na comunidade de São Pelegrino, tudo asfaltado.
4: É isso aí. A gente devagarzinho vai indo e nunca vamos parar. Nós sempre pensamos nas pessoas, o melhor para a nossa população, por isso que a gente não vai parar de fazer asfalto. Uma pena que não vou deixar de relatar e falar, esse asfalto podia ser jogado lá entre a comunidade de São Brás e Fátima. Por causa daquela aprovação contra dos vereadores da oposição, hoje está sendo feito ali. Então, assim, ó, eu tive que escutar semana passada, numa sessão, que eles disseram que vão me entregar 1,5 milhão ao final do ano. Não, nós já estamos botando agora mais de 300 mil de contrapartida. Então, esse dinheiro que eles estão falando que eles vão devolver, nós não estamos esperando ao final do ano. Nós já estamos colocando mais de 300 mil agora nesse trecho de asfalto.
2: E como o senhor falava, vice-prefeito, não é um dinheiro da Câmara de Vereadores. É um dinheiro que vai ser só devolvido para o município se não for gasto, né?
4: Por isso que a gente se preocupa, esse dinheiro não é meu, não é do prefeito, eu acho que não é do vereador, mas sim é da população de Davi Canabar. E a gente sempre tenta ajeitar o melhor lugar aonde a gente pode gastar. Então, a gente vê que uma contrapartida vai ser ali, outra contrapartida, com certeza, nesses próximos dias, vai ser colocada aqui no parque de rodeio, não é de rodeio, aqui no parque de eventos aqui, onde está sendo construído, já foi feita a terraplanagem dos banheiros, vai ser feito uma arquibancada, então mais uma parte do dinheiro vai ser gasto ali também de contrapartida. Esse é o dinheiro que nós sempre usamos, todos os anos, para usar, para dar as contrapartidas dos investimentos que é feito do município.
2: Muito bem, vice-prefeito, obrigado também pela sua participação, a gente agradece, né, e parabeniza também pelo município estar tão bem organizado, né, podendo utilizar bem esses recursos, mesmo, né, com todas as situações que têm acontecido. Então, parabéns, muito obrigado, uma boa tarde.
4: Boa tarde, Eduardo, boa tarde a todos os ouvintes de Davi Canabaro. Quero agradecer mais uma vez essa oportunidade em esclarecer esses assuntos e deixo aqui a minha atenção especial para qualquer dúvida, qualquer coisa, estarei sempre à disposição da população de Davi Canabara.
2: E ao Douglas também, coordenador da Defesa Civil aqui de Davi Canabarro, eu agradeço a sua participação, parabenizo também pelo trabalho que vem sendo realizado no município, uma boa tarde.
3: Quero também agradecer ao Eduardo pelo espaço disponibilizado na rádio para que a Defesa Civil possa prestar esclarecimento à comunidade. É muito importante que a população tenha acesso a informações oficiais e saiba de todo o trabalho que está sendo realizado. Agradeço a todos os ouvintes pela atenção e reforço que a Defesa Civil de Davi Canabaro permanece à disposição da população. Muito obrigado e um grande abraço a todos.
2: E a você que esteve conosco também, muito obrigado pela sua audiência, pela sua companhia em mais este programa da Administração Municipal de Davi Canabarro. Nos encontramos sábado que vem. Até lá. Tchau, tchau.

0: 12:07.
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2: Olá, ouvintes da região e especialmente do município de Vanine, convidamos você para permanecer conosco e ficar por dentro das atividades desenvolvidas pela administração municipal de Vanine nesta semana. Refis 2026 oferece descontos em juros e multas para regularização de débitos. A Prefeitura de Vanine instituiu, por meio da Lei Municipal número 1749, o Programa de Recuperação Fiscal Refis 2026, que oferece condições especiais para contribuintes regularizarem débitos com o município. Quem optar pelo pagamento à vista terá 100% de desconto sobre juros e multas. Para parcelamentos em até 12 vezes, o desconto será de 80%, enquanto os pagamentos entre 13 e 36 parcelas terão 60% de redução nos encargos. O valor mínimo de cada parcela é de R$ 100. Além de possibilitar a regularização fiscal dos contribuintes, o programa contribui para o fortalecimento das finanças municipais, permitindo que os recursos arrecadados sejam reinvestidos em melhorias e serviços para a população. Os interessados devem procurar a Secretaria Municipal da Fazenda, junto à Prefeitura, para aderir ao programa. Mais informações podem ser obtidas pelos telefones 97602-2040 e 97602-2041. A administração municipal alerta que o atraso no pagamento de duas ou mais parcelas implica na perda dos benefícios concedidos pelo Refis. Em situações de emergência, acione a Defesa Civil Municipal. Prefeitura de Vanine, por meio da Defesa Civil Municipal, vem realizando um trabalho preventivo e de alerta através das redes sociais da Prefeitura e do Instagram, @DefesaCivilVanine. No programa de hoje, o coordenador municipal da Defesa Civil, Almir Fornari, fala sobre como a população pode entrar em contato com a Defesa Civil em caso de necessidade.
3: Comunicado principalmente à comunidade vaninense. A Prefeitura Municipal de Vanine, por meio da Defesa Civil Municipal, comunica à população, aos órgãos públicos, entidades, empresas e demais instituições do município, que diante da ocorrência de eventos extremos, desastres, situações de risco ou emergências, deverá ser acionada a Coordenação Municipal de Defesa Civil, visando agilizar as ações de monitoramento, avaliação, socorro, assistência às vítimas e levantamento dos danos e prejuízos. Mas quando devo acionar a Defesa Civil? A Defesa Civil Municipal deverá ser acionada sempre que forem identificadas situações que possam representar risco à população ou danos à infraestrutura, pública e privada especialmente. Chuvas intensas e tempestades, alagamentos e inundações, enxurradas, vendavais, rajadas de vento, granizo, deslizamentos ou movimentos de terra, quedas de árvores que ofereçam risco, danos em estradas e pontes, danos ou risco de colapso em edificações, entre outras. Mas como devo proceder? Ao identificar uma ocorrência, a população e os responsáveis pelos órgãos e serviços municipais deverão comunicar imediatamente à Defesa Civil Municipal, fornecendo sempre que possível local exato da ocorrência, tipo de evento ocorrido, quantidade aproximada de pessoas atingidas, danos identificados, existência de pessoas em situação de risco ou que necessitem de atendimento. A comunicação rápida permitirá que a Defesa Civil Municipal possa avaliar a situação, mobilizar os setores responsáveis, organizar as ações de resposta e assistência e registrar adequadamente os danos ocasionados pelo evento. Então, prevenção e informação é uma responsabilidade de todos, não é? Os eventos climáticos extremos registrados neste ano reforçam ainda mais a importância de não ignorarmos os alertas e as orientações divulgadas pelos órgãos oficiais de meteorologia e pelas autoridades de defesa civil que têm a competência. Acompanhar as previsões, observar os alertas meteorológicos e seguir as recomendações dos órgãos oficiais são atitudes simples, mas fundamentais para reduzir riscos, proteger famílias, preservar vidas e evitar ou diminuir danos e prejuízos. A prevenção começa com a informação. Por isso, a população de Vanini é orientada a manter-se atenta aos canais oficiais de comunicação, especialmente em períodos de previsão de chuvas intensas, temporais, vendavais, granizos, enxurradas ou outros fenômenos meteorológicos severos. Informação recebida no momento certo pode significar tempo para se proteger, retirar uma família de uma área de risco e salvar vidas. A Defesa Civil Municipal de Vanini permanece à disposição para o atendimento e acompanhamento das situações relacionadas a eventos extremos e desastres, trabalhando em conjunto com as demais secretarias municipais, órgãos públicos, entidades e comunidade.
2: Agradecemos aí a presença do Almir Fornari, lembrando que quando precisar, em casos extremos e em casos de necessidade devido às intempéries, procure e acione imediatamente a Defesa Civil do município. Adquira já o seu ingresso para a 18ª Mostra Municipal de Vinhos Artesanais. A comunidade de São João vai realizar no dia 8 de agosto a 18ª Mostra Municipal de Vinhos Artesanais. A programação terá início às 19h30 com abertura oficial, seguida de jantar às 20 horas. O cardápio inclui massa, galeto, assado, carne de porco, carne bovina, salame, maionese, pães, saladas diversas e sagu. A animação da noite fica por conta do grupo Irmãos Chiarello. Os ingressos custam R$ 70,00 para adultos, R$ 35,00 para crianças de 7 a 12 anos e R$ 35,00 para quem optar apenas pelo baile. As reservas podem ser feitas pelos fones 54992225690 com Gilmar Contini ou 54996178452 com Laírton Pandolfi. Ou ainda 54997039880 com Itacir Trevisan. O evento é promovido pela Comunidade São João com apoio da Emater Ascari e da Prefeitura Municipal de Vanini. Neste evento também serão premiados os produtores que receberam as melhores notas na Mostra Municipal de Vinhos Artesanais. Abertas as inscrições para o concurso de Soberanas de Vanini. Estão abertas as inscrições para o concurso de Soberanas de Vanini e as candidatas interessadas em representar o município poderão se inscrever até o dia 21 de agosto junto à Prefeitura Municipal, durante o horário de expediente. Pode participar jovens nascidas entre 2001 e 2011, ou seja, com 15 anos completos na data da inscrição, que sejam naturais ou residentes em Vanini, além de atender os demais critérios previstos na regra do concurso. O regulamento está disponível no site da Prefeitura, www.pmvanini.rs.gov.br. Mais informações diretamente no Centro Administrativo ou pelo fone 54 976 02 2040. No programa de hoje, a rainha Giovana Benvenu Pandolfi conta um pouco da sua experiência como soberana do município. Seja bem-vinda, Giovana.
0: Para mim, a melhor parte de ser soberana é poder carregar o nome de Vanini e trazer toda essa representatividade para todos os lugares onde a gente passa. Deixar a nossa marca, tanto nas cidades que a gente visita, quanto nas pessoas que a gente conhece. E eu acho que ainda mais impactante é quando a gente vê aquele olhar puro das crianças. Então, esse amor inocente que a gente recebe deles, para mim, isso é o que mais me marcou. E é muito especial ser soberana por isso.
2: Obrigado, Giovana, por compartilhar com os nossos ouvintes a tua experiência. E lembramos que as inscrições para as próximas soberanas do município encerram no dia 21 de agosto. Comunicado sobre emissão da nota fiscal de serviço eletrônico. A administração municipal comunica que, a partir de hoje, a emissão da nota fiscal de serviços eletrônica, a NFSE, passará a ser realizada exclusivamente por meio do emissor nacional da NFSE, que será o sistema oficial adotado pelo município. A mudança atende uma resolução nacional que tornou obrigatória a utilização da plataforma como parte do processo de padronização da emissão de notas fiscais de serviços em todo o país. O que muda? A emissão das notas fiscais de serviço deverá ser realizada diretamente no portal nacional da NFSE. Empresas que utilizem sistemas próprios ou de terceiro deverão providenciar a integração com a plataforma nacional. O portal municipal vai permanecer disponível apenas para consultas e demais funcionalidades administrativas disponibilizadas pelo município. Em caso de dúvida ou necessidade de orientação, entre em contato com a Secretaria Municipal da Fazenda ou procure o seu escritório de contabilidade. Equipes de Vanini disputam rodada da Copa Integração de Futsal em Siríaco. Vanini terá mais um compromisso pela Copa Integração de Futsal. Domingo, dia 2, pela quarta rodada da competição, as equipes do município enfrentam Siríaco nas categorias sub-17, veteranos feminino e masculino livre. Os confrontos serão realizados no Ginásio Municipal de Esportes de Siríaco, com início previsto para as 15 horas. Prestigie! Muito obrigado pela sua audiência, um abraço a todos e até o nosso próximo informativo.
4: Olá, estamos iniciando mais uma edição do informativo da Prefeitura Municipal de Muliterno. Eu sou o Luiz Tadeu, te faço companhia a partir de agora. A administração municipal de Muliterno informa que, devido à grande demanda causada pelo temporal, as equipes estão priorizando o atendimento às residências destelhadas e danificadas, visando garantir a segurança das famílias atingidas. Os atendimentos em galpões e demais estruturas serão realizados posteriormente, após a conclusão do atendimento de todas as casas afetadas pelo temporal. Pedimos a compreensão e a colaboração de todos neste momento. Caso você ou sua família necessitem de auxílio, entre em contato pelos seguintes telefones: Secretaria de Obras, 54-999-170566. Secretaria da Saúde, 54-999-77-5216. Defesa Civil, 54-99638-3773 ou 54-99979-5998. Equipe Vigi Desastre, 54-99992-2440 ou 54-99683-0848. Gestão, conhecimento e compromisso com a educação de qualidade. Na última segunda-feira, dia 27, na sala de reuniões da Prefeitura Municipal, a especialista em Educação e NR1, Diane Kursiski, juntamente com a secretária municipal de Educação, Jane Maria Dallagnol, promoveu um importante encontro com as equipes gestoras das escolas municipais, com o tema Desenvolvimento de Gestão e NR1. A formação abordou estratégias para fortalecer a gestão escolar e destacou a importância da norma regulamentadora número 1, que estabelece diretrizes para a prevenção de riscos e promoção da saúde e segurança no ambiente de trabalho. Entre os assuntos discutidos estiveram a organização dos processos, a identificação de riscos ocupacionais, o cuidado com o bem-estar dos servidores e a construção de ambientes de trabalho mais seguros, saudáveis e acolhedores. O encontro também proporcionou reflexões sobre ações que podem ser aprimoradas para garantir o bom funcionamento das escolas, fortalecendo uma gestão cada vez mais eficiente, humana e comprometida com a qualidade da educação. Férias de inverno com cinema. Nos dias 27 e 28 de julho, as crianças e adolescentes do Serviço de Convivência e Fortalecimento de Vínculos do CRAS de Muliterno participaram de uma tarde especial de lazer e cultura no Shopping Bela Citá, em Passo Fundo, assistindo ao filme Minions 3, A atividade contou com o acompanhamento da equipe que esteve presente durante todo o passeio, garantindo cuidado, organização e segurança aos participantes. A iniciativa proporcionou momentos de diversão e integração e fortalecimento dos vínculos, reafirmando o compromisso da Secretaria Municipal da Assistência Social em promover o acesso à cultura, ao lazer e à convivência social. Cuidar também é proporcionar experiências que fortalecem o desenvolvimento e a inclusão de nossas crianças e adolescentes. Leilão de bens inservíveis da Prefeitura de Moliterno. É a sua oportunidade para participar e adquirir bens disponíveis para arrematação. O leilão acontece no dia 17 de agosto de 2026, às 13h30, na modalidade presencial e online. Acesse o edital, conheça os lotes e confira todas as informações. Não perca essa oportunidade. Uma grande celebração de reconhecimento e gratidão. No último domingo, 26 de julho, o município de Moliterno realizou a tradicional festa do colono e motorista e o terceiro costelaço, reunindo a comunidade em um momento de confraternização, valorização e homenagem àqueles que, com trabalho e dedicação, ajudam a construir o desenvolvimento do nosso município. A administração municipal agradece a presença de todos que participaram deste grande evento e parabeniza de forma especial os colonos e motoristas, protagonistas desta importante celebração. Nosso reconhecimento a quem move o campo, as estradas e o progresso de Moliterno.

0: reunião ordinária número 11 de 2026. Solicito ao diretor da Câmara que verifique o número de vereadores presentes e informe sobre a existência do quórum.
1: Com a presença de todos os vereadores, há quórum suficiente para as deliberações.
0: Invocando a proteção de Deus, declaro iniciada a reunião ordinária número 11 de 2026. Cumprimento os colegas vereadores, servidores desta casa e todos os que nos acompanham pelas redes sociais. Solicito ao diretor da Câmara que proceda à leitura da ata da reunião ordinária número 10 de 2026.
1: Sessão ordinária realizada no dia 13 de julho de 2026. No dia 13 de julho de 2026, às 17 horas e 30 minutos, em sua sede, sendo presidente da mesa diretora o vereador Joaldério Bragagnol Moresco e secretário o vereador Adelar Melo de Moraes, reuniu-se de forma ordinária o Legislativo Municipal de Ciríaco, Rio Grande do Sul. Em sua reunião ordinária, números 10/2026, verificada a existência de quórum, o senhor presidente, invocando a proteção de Deus, declarou iniciada a reunião. A ata número 11/2026, realizada de forma ordinária no dia 29 de junho de 2026, foi lida e aprovada por unanimidade. O senhor presidente informou os demais vereadores que não havia proposições para deliberação. Em seguida, foi aberto espaço para explicações pessoais em assuntos gerais, onde que nenhum vereador fez uso da palavra. Nada mais havendo, o senhor presidente marcou a próxima sessão ordinária para o dia 27 de julho de 2026 e declarou encerrada a reunião. E para registro, lavrou-se a presente ata que, após lida e aprovada, será assinada pelo presidente e pelo secretário da mesa diretora. Ciríaco, 13 de julho de 2026. Vereador Joaldério Bragagnol Moresco, presidente. Vereador Adelar Melo de Moraes, secretário.
0: Alguma restrição quanto à ata? Coloco em votação. William.
2: Aprovo.
0: Pedro.
3: Aprovo.
0: Adelar.
4: Aprovo.
0: Matheus.
5: Aprovo.
0: Ari.
6: Aprovo.
0: Sadi.
7: Aprovo.
0: Ana Paula.
8: Aprovo.
0: Luiz Carlos.
9: Aprovo.
0: Aprovado por todos. Considerando
10: a nossa saudação inicial a todos os ouvintes que nos acompanham todos os sábados por este horário, por esta mesma emissora, informativo da Prefeitura Municipal de Gentil. Saudação especial a todos os ouvintes e munícipes gentilenses que nos acompanham todos os sábados. Programa da Administração Municipal de Gentil 2025-2028, Honestidade, Transparência e Humanismo. Programa que vai ao ar todos os sábados, por este horário, por esta mesma emissora. E queremos iniciar o programa de hoje destacando que estamos se aproximando da grande final do Campeonato Municipal de Futsal. Logo mais, hoje à noite, teremos a grande final do Campeonato Municipal de Futsal no Ginásio Municipal de Esportes, com início às 18h45. No sábado que passou, tivemos os seguintes jogos e resultados. Tivemos São Gotardo 5, da Aldeia 7, Borrachos 1, Cerâmica D'Ambros 9, Ferroviária 2, Cabriúva 1 e Bom Sucesso 2, São Valentim 1. Com esses resultados, teremos a grande final logo mais hoje à noite, a partir das 18h45. Teremos às 18h45 um jogo das categorias de base do Sub-15. Logo após, teremos a grande final da Série B entre Cerâmica D'Ambros e da Aldeia, e a grande final da Série A, Bom Sucesso e Ferroviária. Uma noite especial para o futsal gentilense, valorizando desde as categorias de base até as equipes que entraram em quadra em busca dos títulos da Série A e da Série B. E logo após os jogos, teremos a programação de entrega da premiação no Salão Paroquial, com uma mega estrutura da Online Som e Luz e mais DJ Amazing. Venha prestigiar nossos atletas, torcer pelas equipes e fazer parte desta grande noite, logo mais hoje às 18h45.

0: 5 teremos a grande final do Campeonato Municipal de Futsal e logo após teremos a entrega da premiação no Ginásio Municipal de Esportes com uma mega estrutura da Online Som e Luz e também DJ para animar a noite de comemoração e encerramento de mais uma edição do Campeonato Municipal de Futsal. Em nome da Agem, em nome do CMD, em nome da Administração Municipal, agradecimento especial a todas as equipes, a todos os atletas que prestigiaram, participaram e fizeram deste campeonato um belo evento esportivo em nosso município. Também na semana que passou, na última segunda e terça-feira, tivemos novos episódios de chuvas aqui em nosso município, deixando várias estradas, vários rios fora do leito normal, vários estragos em lavouras, propriedades, pontes, tubulações. E a equipe da Secretaria de Obras novamente esteve prestando toda uma atenção especial nos pontos mais danificados, especialmente na distribuição da rede de água no município, que sofreu sérios danos durante o último evento climático. Nesse sentido, queremos comunicar que a Secretaria Municipal de Obras está dando uma atenção especial nas estradas e locais que tiveram mais danos com essas fortes chuvas, mas na medida do possível estará dando uma atenção especial em todas as estradas do município. Também destaca que a rede de água foi bastante danificada, tivemos problemas sérios na comunidade do distrito de Campo do Meio, poços da comunidade de Forquilha, e neste sentido então pede sempre a colaboração de toda a comunidade, que o mais rápido possível sempre é dado uma atenção especial na distribuição de água para todos os munícipes. E neste sentido, a administração de Gentil recebeu na última terça-feira a Defesa Civil Estadual para a vistoria e homologação do Decreto Estadual de Situação de Emergência. O decreto municipal foi homologado e já saiu no Diário Oficial da União e agora apenas está aguardando o Decreto Estadual de Situação de Emergência devido às fortes chuvas que assolaram o nosso município e toda a região nos últimos dias. A visita da Defesa Civil de Passo Fundo foi coordenada pela capitã Karine e pelo soldado Sturmer. A visita ao município teve como objetivo realizar uma vistoria para a homologação do decreto estadual da situação de emergência devido aos danos provocados pelas fortes chuvas registradas em nosso município, que causaram prejuízos em lavouras, residências, estradas, pontes e bueiros. A administração municipal, por meio da Defesa Civil e da Força Voluntária, segue mobilizada, acompanhando a situação, prestando suporte necessário à população e trabalhando para minimizar os impactos causados pelas chuvas, além de buscar os recursos necessários para a recuperação das áreas atingidas, destacou o prefeito municipal Adelar Silvestre e também o coordenador da Defesa Civil do município, Vanderlei Vieira. Outro evento de extrema importância que tivemos em nosso município foi no dia 29 de julho, o Seminário Municipal de Agricultura, no Salão Paroquial, que recebeu os produtores, lideranças e representantes de diversas instituições para a realização do já tradicional Seminário da Agricultura. Ao longo do dia foram realizadas palestras, apresentações e momentos de troca de experiências, abordando temas importantes para o fortalecimento do setor primário e o desenvolvimento do nosso município. Queremos agradecer a presença de todos, foi um momento de aprendizado, diálogo e valorização da agricultura. Além disso, tivemos um almoço de confraternização pela parte da tarde e também tivemos a entrega da premiação para os premiados junto ao programa ProduLeite, que incentiva os produtores de leite em nosso município. O secretário de Agricultura, Alvair Zilli, destacou que o Seminário de Agricultura foi de extrema importância e troca de conhecimentos nos mais diversos temas ligados à agricultura. Inclusive, na oportunidade, foi apresentado o trabalho que está sendo realizado pela Secretaria de Desenvolvimento Econômico e Turismo, referente ao turismo rural em nosso município de Gentil. Então, parabéns a todos os envolvidos, parabéns aos organizadores e, de forma especial, um agradecimento a todos que participaram e prestigiaram em mais uma edição do Seminário Municipal de Agricultura, que aconteceu em nosso município. E nesse sentido, teremos na próxima semana, segunda, terça e quarta-feira, 3, 4 e 5 de agosto, junto ao CRAS do município, mais uma etapa do curso de turismo rural, o módulo de turismo gastronômico, comandado e organizado pela A Cozinha Rural, pela instrutora Marinês Furlaneto. Produtores rurais, familiares e interessados no turismo rural estão convidados para prestigiar. Então, na próxima segunda, terça e quarta-feira, teremos mais uma edição do módulo de turismo rural aqui em nosso município. O curso é organizado pela Secretaria de Desenvolvimento Econômico e Turismo, através do secretário Laerte, e também o curso é oferecido pelo Senar. Parabéns a todos os envolvidos, parabéns a todos que estão realizando e participando de mais esta etapa do curso de turismo rural, comandando e organizando a Cozinha Rural. Adquira conhecimentos para valorizar a gastronomia do campo. E no Seminário de Agricultura, secretário municipal Laerte Lombardi apresentou o roteiro das cascatas e gentilezas e a valorização do turismo em nosso município. Parabéns a todos os envolvidos que estão realizando este curso e estão organizando o roteiro das cascatas e gentilezas turismo rural em nosso município. Na semana que passou também tivemos uma importante atividade por meio da Vigilância Sanitária, junto à Câmara de Vereadores, uma capacitação de boas práticas de fabricação voltada às agroindústrias familiares e às pequenas empresas dos setores de alimentos e bebidas. O evento reuniu proprietários de empresas do segmento alimentício, profissionais que atuam em serviços de alimentação, colaboradores das escolas, da rede municipal e estadual e responsáveis pelo preparo da merenda escolar. A capacitação foi ministrada pela bacharel em Química, Cassiele do Nascimento, que abordou as principais normas de procedimentos relacionados às boas práticas de fabricação, destacando a importância da segurança dos alimentos e da qualidade dos produtos e o cumprimento da legislação vigente. Ao final da capacitação, todos receberam um manual de boas práticas, utilizando conforme as normas regulamentadoras, que servirá como material de apoio para a aplicação dos conhecimentos adquiridos em suas atividades diárias. Parabéns a todos que participaram desta capacitação em boas práticas de fabricação voltada às agroindústrias familiares, pequenas empresas dos setores do ramo de alimentos e bebidas. Comunicado importante, atenção prestadores de serviços, a emissão da nota fiscal de serviço eletrônica está mudando e antecipe-se para evitar transtornos. Então, a partir de hoje é obrigatório e teremos mudança na emissão da nota fiscal de serviço eletrônico. Quem tiver alguma dúvida, alguma informação ou necessidade de orientações, entre em contato com o setor de tributação da Prefeitura Municipal ou direto junto à Prefeitura. Orçamento Participativo Municipal. Como de costume, a administração municipal todos os anos passa junto às comunidades para realizar a prestação de contas das atividades do primeiro semestre do ano, e neste ano já foram marcadas as datas das assembleias junto às comunidades. Queremos informar que no próximo dia 10 de agosto teremos as assembleias do orçamento participativo, sempre às 19h30. Dia 10 teremos em Campinas, dia 11 em São Valentim, dia 12 em Cabriúva, dia 13 em Campo do Meio e dia 14 na comunidade de Forquilha, às 18h30, reunião da Assembleia do Orçamento Participativo. Dia 17 na Igreja Evangélica Assembleia de Deus, dia 18 em São Gotardo, dia 19 na sede do município e dia 20 em São Caetano são as datas das assembleias do Orçamento Participativo Municipal, onde todos os representantes das comunidades, todos os moradores estão convidados para prestigiar e participar deste importante momento, onde a administração presta contas e está à disposição de toda a comunidade para tirar dúvidas e acolher sugestões. Participe, é uma forma de você participar e ficar acompanhando as atividades da administração municipal nas assembleias do orçamento participativo. Segunda Settimana del Talian, festa italiana do município, de 23 a 29 de agosto, Nosso muito obrigado a quem acredita, apoia e valoriza a nossa cultura italiana. Teremos uma vasta programação da segunda semana del Italian, iniciando no dia 23, às 18 horas, Filó della Comunità, abertura oficial com Filó, grupos, corais, café colonial e apresentação dos trajes da primeira corte italiana de Gentil, no Centro Comunitário. Dia 24, sessão solene na Câmara de Vereadores. Dia 25, 26 e 27, teremos torneio de canastra e bisca no Centro Comunitário. No dia 28, temos a 20ª Mostra Regional de Vinhos Artesanais, com premiação, jantar, degustação de vinhos e baile animado por Fábio Martelo e Banda no Centro Comunitário. E no dia 29, teremos o torneio de quadrilho no Centro Comunitário, com início às 9 horas da manhã. Para saber mais sobre inscrições e outras informações, procure a Prefeitura Municipal ou acompanhe as redes sociais oficiais do município, o Facebook e o Instagram. A segunda semana del Talian é a realização da Prefeitura Municipal de Gentil, Câmara de Vereadores e Emater Asca. Participe você também de 23 a 29 de agosto da segunda semana del Talian. E para encerrarmos o programa deste sábado, queremos convidar a todos para participar do 5º Festival da Costela Minga no próximo dia 16 de agosto, às 12 horas, na comunidade de São Caetano. Às 10h45, missa do padroeiro, ao meio-dia, almoço com pratos à base de costela minga, linguiça, arroz, farofa temperada, maionese, pão, saladas e sobremesa. 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Você é nosso convidado especial. 5º Festival da Costela Minga, dia 16 de agosto, comunidade São Caetano, promoção da Prefeitura Municipal, comunidade de São Caetano e Emater. Todos convidados para participar. E com essas notícias, com essas informações, encerramos o programa deste sábado. Queremos desejar a todos um excelente final de semana, um forte abraço e até o próximo programa da Prefeitura Municipal de Gentil, administração 2025-2028. Honestidade e transparência.
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0: Meio-dia e 47.
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0: Quase mais! É mais ou menos assim, Bruno César e Leandro.
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0: Boa tarde, gente linda, gente maravilhosa. Está iniciando o Show pela Vida aqui na nossa rede de rádios. Olha só, iniciamos a nossa tarde maravilhosa com a parceria com os amigos da Rádio Guarita de Coronel Bicaco, Rádio Planeta de Miraguaí, Rádio Cristalina de Ibiaçá, os amigos da Rádio Cultura de Arvorezinha, os amigos da Rádio Cultura de Antagorda, Rádio Cultura de Fontoura Xavier, Rádio Butucaraí de Soledade, Rádio Regional de Cacique Doble, Rádio Amizade de Davi Canabarro e também a toda a região norte do estado acompanhando a gente pela Rádio Virtual FM aqui de Erechim, onde está eu e a Prof. Magali. Muito boa tarde, Prof. Magali, sempre maravilhoso ter ela com a gente. Sábado passado você me deixou na mão, Prof. Magali.
1: É isso daí, mas que nada, né? Eu disse, estamos juntos e misturados.
0: É verdade.
1: Boa tarde, amigo Rude, boa tarde a todos os nossos amigos ouvintes nesse sábado maravilhoso, dia 1º de agosto, Rude.
0: 1º de agosto, iniciamos aí o mês de agosto e olha só como passa rápido o tempo, Magali.
1: No piscar de olhos aí, a gente tá indo pra, né, se encaminhando já, a gente pensa aí, final do ano logo tá aí, né?
0: São 4 meses e terminou 2026, que coisa incrível.
1: É verdade.
0: Por isso eu programei até uma música, a primeira do programa de hoje, que fala exatamente sobre isso. A vida é um presente, uma música linda do Bruno Barreto, que fala sobre a vida, sobre os momentos. A gente vai iniciar o programa frisando essa passagem rápida da vida da gente aqui nesse planeta chamado Terra.
1: É isso daí, Rudy, a gente vai, a gente volta e a gente tem momentos diferentes e momentos importantes, ora com uns amigos, ora com outros, né?
0: É verdade.
1: Com dificuldades e a gente supera elas, mas importante que a gente tá aqui para fazer esse sábado diferente com nossos amigos ouvintes nesse Show pela Vida, graças aos nossos amigos patrocinadores, né?
0: Verdade.
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1: Isso aí, esse é o timaço de patrocinadores que leva o Show pela Vida todos os sábados nessa rede maravilhosa.
0: É verdade. 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Fala com a Magali e a Magali coloca o seu nome no nossa planilha de divulgação aqui no Show pela Vida. Vamos celebrar a vida, Magali.
1: Isso aí. E você, nosso ouvinte, pode mandar sua mensagem, pedir sua música e homenagear também os seus amigos aqui no Show pela Vida conosco nessa tarde maravilhosa.
0: Aliás, se não fosse as suas mensagens, a gente aqui iria ficar muito triste, porque a gente precisa da sua mensagem. 549-9988-8300. Vamos iniciar o programa com essa mensagem linda do Bruno Barreto, que fala o seguinte: a vida é um presente. Também vamos curtir a nova música do Portal do Sul, os amigos aqui de Concórdia, com a música Beijo Caramelo. Boa.

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6: E olha só, estamos esperando tua mensagem. 549-9988-8300. 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Olha só, estamos esperando tua participação através do WhatsApp oficial aqui do programa, que é o 549-9988-8300. Teremos sorteios na tarde de hoje. Logo a Magalhães ali vai estar informando os presentes e os brindes que a gente vai estar dando na tarde de hoje aqui no Show pela Vida. Quem chegou por aqui, o nosso querido amigo Dalabona. Rapaz, muito boa tarde, sou o Dalabona, toca aí Cosmo Express, Louca pra Voltar. Manda aí pra minha querida Fabi, claro que sim, Dalabona. Sempre maravilhoso ter você sintonizado com a gente. Quem tá com a gente também é a nossa querida ouvinte de todos os sábados. Boa tarde.
7: É aqui a Marlene Terechim, quero fazer esse programa pra vocês da rádio e quero ouvir a música Morena Misteriosa.
6: Claro que sim. Vamos colocar na programação Morena Misteriosa. Agora a gente vai curtir por aqui o Coração Pirou do Rogério Magrão e também o Apartamento 104.

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6: 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Prof. Magali, teremos aí diversos prêmios na tarde de hoje, Prof. Magali.
7: Isso, é, temos prêmios. Manda sua mensagem para cá, quem quer participar e faturar aquele prêmio nesse sábado. 6 ingressos para o baile do ano no sábado que vem no Bairro Atlântico.
6: Esse quem, é o bailaço, rapaz.
7: É, quem não garantiu o seu ingresso lá, pode mandar sua mensagem e garantir, né? Então, mais um almoço ou jantar no Bondaqui no Três Vendas, um almoço ou jantar no Bondaqui da BR, 2 pacotes de erva mate Rei Verde, 1 corte de cabelo no Salão Ronei, e uma cuca recheada da panificadora Santa Luzia Martinelli.
6: É, rapaz, meu amigo Martinelli, nosso ouvinte aí, cedeu os ouvintes aí, uma cuca recheada, panificadora do meu amigo, fica lá na Calda Júnior, 403, no bairro Três Vendas, sentido pra Frinap, em frente à Sinaleira. Uma cuca recheada pro sorteio, rapaz. Ah, meu amigo Martinelli, obrigado, meu querido.
7: Quer adoçar a vida dos nossos ouvintes aí,
6: é,
7: né?
6: É verdade.
7: E o Ronei quer deixar os um ouvinte mais bonito, né?
6: É verdade. A Prof. Magali foi falar comigo lá no meu estúdio ontem.

0: eu estava lá no salão do Rondei. Como é que é a Pufirma Magalhães?
1: Ele foi pintar melena.
0: Esconder a idade, né, Magali?
1: É, foi esconder a idade.
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1: E como todos os sábados, sempre um ouvinte fatura aqui 2 pacotes de erva mate Rei Verde, né?
0: Ah, que maravilha!
1: Daí a erva mate Rei Verde, aquele chimarrão gostoso. Que 2 pacotes de erva mate, dependendo da cuia, dá pra passar o mês, né, Rondi?
0: 2 quilos de erva, vai longe o negócio, hein?
1: Isso daí. E também, 2 jantar, um almoço ou um jantar, você pode escolher lá do bom daqui, que até no nome é bom, né,
0: Rondi? Meu Deus, 2 jantares, você escolhe, quer ir jantar ou almoçar? Nos 2 restaurantes aqui da cidade de Erechim, do Bom Daqui, um na BR-153 e outros lá na Calda Júnior.
1: E 6 ingressos do baile do ano, que vai acontecer no sábado que vem, dia 8, aí no bairro Atlântico, com aquelas bandas maravilhosas, né? Do nosso amigo, quem tá promovendo, o nosso amigo Odinei, do Odinei Gás, Serafine Gás, e é aquele programa pro sábado que vem. Se planeje aí, manda sua mensagem e garanta seu ingresso. Vamos lá, né, Rudi?
0: Bora, bora, bora. Aí, olha só, nossos ouvintes estão mandando mensagem pra cá já, Magali.
1: Muita mensagem.
0: Meu amigo Ratinho mandou essa
2: aqui. Daí, DJ Rudi. Manda uma música pra nós aí. Estamos aqui na lanchonete do Buda aí, tomando uma gelada aí, eu e meu cunhado Valentim aí. Manda uma música pra nós aí, meu camarada.
0: Claro que sim, Ratinho. Logo, logo sai a sua música por aqui.
1: E muita gente pedindo a Misteriosa.
0: É, né? Verdade.
1: Olha só, Morena Misteriosa. E por falar em Morena Misteriosa, nosso amigo Antenor do Céu e Cantos também tá acompanhando o show pela vida e mandou aqui pra nós a agenda da banda Céu e Cantos. Hoje, sábado, 1º de agosto, baile no Vilas Clube, em Vila Maria.
0: Baita de um salão de eventos. Parabéns, vai ser um grande evento.
1: E também em Passo Fundo, no Centro de Eventos B15. Então, quem tá lá na região de Vila Maria e Passo Fundo, acompanhe o Céu e Cantos. Hoje, então, Vilas Clube em Vila Maria e Passo Fundo, no Centro de Eventos B15. Amanhã, dia 2. Festa e matinê em São Caetano Machadinho, ó, povo de Machadinho, Céu e Cantos por lá, na comunidade de São Caetano. Dia 7 de agosto, sexta-feira, baile em Curitibanos e Campos Novos, Santa Catarina. Mas olha que Céu e Cantos corre mais do que notícia ruim, né, amigo Rudinho?
0: Que bacana ver o Céu e Cantos do Antenor, uma baita de uma banda, de grandes seres humanos, o Antenor e a toda a equipe lá, é fantástica, rapaz.
1: Isso aí, dia 8 de agosto, sábado, baile na comunidade São Domingos Vidal Ramos, Santa Catarina. E dia 9 de agosto, domingo, festa e matinê na comunidade Pouso da Caixa, em Pouso Redondo, Santa Catarina. E dia 15 de agosto, vem aí, sábado, Céu e Cantos no Clube da Saudade Erechim.
0: Barbaridade, rapaz.
1: Marca na agenda aí, povo.
0: Vai lá em Clube da Saudade hoje.
1: Dia 15 de agosto, sábado, Céu e Cantos no Clube da Saudade Erechim.
0: E é, Magali, hoje o Clube da Saudade está comemorando 33 anos de existência. Grande abraço, Antenor, bons shows aí pra vocês. Vilas Club, eu toquei lá 5 ou 6 vezes, Magali. Vila Maria, bom demais.
1: Isso daí, um abraço, Antenor, e todo o grupo aí do Céu e Cantos, e bom trabalho pra vocês. Se cuidem na estrada.
0: E bora tocar a Morena Misteriosa lá e

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6: 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Quem está com a gente por aqui é o nosso querido amigo Matheus D'Ambros, lá do quilômetro 7, Barranho da Corsã.
7: Boa tarde, DJ. Pode tocar do Vestido Azul pra mim? Tá? Pode tocar do Vestido Azul?
6: Claro que sim, Matheus. Vou programar pra você o Vestido Azul. Mandar um grande abraço também pra Ivani Paiva. Pediu pra gente tocar aí o Sabor da Uva, do meu querido amigo Wilson do Agito, Prof. Magali.
8: Está conosco aqui o alemão açougueiro do Ascari. Estão na escuta.
6: Grande abraço, meus queridos. Bom trabalho.
8: Boa tarde. É a Mari e o Amir do bairro Atlântico.
6: Quem está com a gente também, meu querido amigo Sérgio Moreira. Boa tarde, na escuta, se possível aí, Roda dos Monarcas. Obrigado, abraço, Sérgio, Uruguaiana, bairro Espírito Santo, em Erechim.
8: Clarice Cardoso está na escuta, fazendo faxina e ouvindo o Show pela Vida. Quer participar do sorteio. Também a Ivanete Barbosa, do bairro Paiol Grande, fazendo faxina, escutando o programa. Quer também participar do sorteio. A Elisete Kovaleski, do Copas Verdes, também está pedindo para participar do sorteio.
6: E olha só, muito boa tarde, aqui é o Daniel, manda uma música para minha namorada que amo tanto, com as iniciais L, manda a música da banda Céu e Cantos, Rosas Vermelhas.
8: Também a Kátia Rosa está pedindo para participar do sorteio e pede para ouvir a música da banda Modelo. Mais gente chegando por aqui. Clenilson da Luz também pede para participar dos sorteios. Jean Alencar está pedindo para participar do sorteio, inclusive os ingressos para o baile. Também do bairro Frinape, pedindo a música da banda Passarela. Não perco nenhum programa, todos os sábados. Quer ganhar o ingresso para o baile, é o Giovanni. Mais gente chegando por aqui. Alex André Machado, bom final de semana a todos. Rosane De Geroni, ô Rosane, que legal, está de folga hoje escutando o programa. Aquele abraço, tava com saudade de você. Quero participar do sorteio também. Elisângela Maria Ostrowski, gostaria de participar dos sorteios dos ingressos para o baile no bairro Atlântico. Toca a banda Passarela, Sofrendo e Vivendo.
6: Sobrevivendo.
8: Muita gente querendo ir pro baile aqui, Rudy. Andréia Mascarello, gostaria de mandar um abraço pro pessoal do Refúgio Açaí, estamos escutando o programa. Tem áudio aí também, logo mando pra você. Boa tarde, tudo bem? É o Sidmar Pedro. E gostaria de ouvir a música com a banda Rainha Musical Guardanapo, oferecer para os filhos que estão passando o fim de semana. E quero participar do sorteio. Obrigado, estamos sempre na escuta do centro de Erechim, o Davi e a Luísa.
6: Quem tá por aqui com a gente também, meus amigos aí do quilômetro 7, barragem da Corsã, meu amigo Sidney João Pereira da Silva, muito boa tarde, tudo bem com vocês? Roda uma música para nós aqui do quilômetro 7. Quero concorrer também aos brindes, um grande abraço.
8: A Catarina Lopes também está conosco ouvindo o programa. Quero participar do sorteio. Mais gente chegando por aqui. A mensagem não abriu.
6: Quem tá com a gente é o Adelar e a Gabi. Estamos ouvindo. Também quero participar do sorteio, Adelar e Gabi. Um beijo pra vocês.
8: E aí, Fabi, tudo bem? Fabi Della Bona, como é que tá o chimarão? Gostou da erva? Conta pra nós, Fabi. Aquele abraço. Boa tarde, na faxina também, curtindo o programa. E pede a música dos atuais. Deixa eu ver quem é aqui. A Deja. Aquele abraço, Deja.
6: Olá, meu amigo DJ Rudy, Gabriel Martinelli, quero participar do sorteio, escutando o seu programa, quero ouvir a música do Wilson do Agito, Sabor da Uva.
8: A Juju tá por aqui também, Rudy, aquele Juju, abraço, a Jurema Cola, também está conosco Rodrigo Correia, da Conveniência, do Cerâmica, Rudy, com volume no 12.
6: Meus queridos amigos, é sempre maravilhoso ter vocês sintonizados com a gente.
8: Também a Stephanie, gostaria de participar do sorteio do bairro Poltornieri. É isso, Rudy, tem áudios que eu vou passar pra lá.
6: Tá ok, então vamos ouvir na íntegra aí o Sabor da Uva, um remix do DJ Rudy pra você, Wilson do Agito.

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8: E olha só, gente, a Capela São João Batista Giareta convida aí para uma super festa dia 15/8, com início às 20 horas. Vai ser um super jantar com polenta, salame frito e in natura, queijo, fortaia, morcilha, codeguinha, arroz, mandioca com bacon, balada de salada de radite com bacon, pão e carne de porco assada, animação da super banda Catedral. Os ingressos custam R$80 e é lá no São João Giareta, uma super festa, super convite para você. Tem outro convite de festa aqui, olha só, gente. Os festeiros Elisandro Correia e esposa, e Josmar Gritti e esposa, juntamente com o padre Darton e a comunidade de São Ricardo e Ibiaçá, tem a alegria de convidar vocês e sua família para a tradicional festa em honra a São Ricardo e Nossa Senhora de Fátima, que será realizada no dia 16 de agosto de 2026. Sua presença será motivo de grande alegria e contribuirá para tornar esse momento de fé, confraternização e amizade ainda mais especial. Programação 10h30 Santa Missa, 12 horas almoço com delicioso churrasco, saladas e bebidas diversas, 14 horas matinê dançante animado pela banda Os Manuais, reservas de carne aí com Elisandro, com o Josmar e reservas de mesas com o Pedro Rec. Esperamos você e sua família para celebrar conosco esse dia de fé, união e confraternização. Super festa aí, em São Ricardo, convite da nossos amigos da Rádio Cristalina. 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
9: 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Um grande abraço a todos, um ótimo programa, continue ouvindo esse show pela vida.
8: Grande abraço, nosso querido amigo Dick, lá do supermercado Caetá, com as promoções de hoje, do final de semana, no supermercado Caetá. Olha só, são vários e vários prêmios que estamos sorteando aqui no Show pela Vida na tarde de hoje. Você pode participar através do nosso WhatsApp, 549-9988-8300. Ah, você pediu o vestido azul? A gente roda pra você.

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4: E olha só, o nosso amigo da Labuna acabou de passar um flyer de uma divulgação de um grande evento, os amigos da Rádio Tropical. E olha só, linha Progresso Campininha, é o primeiro domingão da Tropical, matinê com todas essas atrações aqui, ó. Maiana Gaiteira, os meninos do bailão, Arrastapé, Moda Nova. E olha só, gente, cardápio: porco à pizza, porco apolentado, porco à pururuca, galeto e maionese, cuca, saladas diversas. É, rapaz, olha só, matinê também com embalo do sul e herança de gaiteiro, rapaz, é muitas atrações juntos. Valeu, Dalabona, um grande abraço, hein? O Dalabona tá acabando de falar que já venderam 600 ingressos, uma baita festa, hein? Grande abraço para os meus amigos da Rádio Tropical lá de Cruz Altense, rapaz. É, grande abraço a vocês. Quem tá com a gente sintonizado aqui é a nossa ouvinte Gisele. Boa tarde, Gisele. Tudo certinho com você?
5: Boa tarde, eu sou a Gisele daqui de Erechim. Gostaria de participar do sorteio.
4: Tá participando, Gisele, olha só. Muito boa tarde, gente linda. Aqui é a Marisete Sec do bairro Espírito Santo. Quero participar do sorteio e mandar a música Sabor de Uva para todo o pessoal que igual a eu está curtindo esse programa maravilhoso. Um grande abraço para você, Marisete. Sempre maravilhoso receber esses feedback de vocês aí. Quero participar do sorteio. Tá participando. Manda a música Barquinha de Ouro para a Maria Eduarda e para o seu papai. Muito boa tarde. Queria participar do sorteio. Rosane Ferreira do Paiel Grande. Muito boa tarde. Show pela vida. Sou fã desse programa. Escuta em todos os sábados. Quero participar dos prêmios. Me chamo Alberi. Um abraço a todos vocês. É sempre maravilhoso ter vocês sintonizados com a gente. Quem tá com a gente também é a Jaqueline. Muito boa tarde. Me coloca no sorteio. Abraço Jaque, Ademar e Arthur. É sempre maravilhoso ter vocês sintonizados com a gente, é maravilhoso mesmo, rapaziada. Vamos curtir aí o guardanapo aqui no Show pela Vida.
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0: E olha só, meu amigo Geleia partindo futebol e sintonizado com o Show pela Vida. Geleia, um bom futebol, meu querido.
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4: 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Prof. Magali.
5: É isso aí, tá conosco a Tatiane Kissel, mandando uma mensagem que quer participar do sorteio, manda a música Barquinha de Ouro pra Maria Eduarda e pro seu papai. Mais gente chegando conosco aqui, a Mari Martarello, pedindo para participar dos sorteios do Bairro Atlântico. Ó, o Bairro Atlântico sempre em peso conosco, né, Rudi?
4: É maravilhoso, meus amigos do Bairro Atlântico. Um beijo no coração e uma boa tarde.
5: Boa tarde, gostaria de participar do sorteio Renato Cibusque, ouvir a música Bela Loirinha dos Atuais. E aquele abraço a todos os ouvintes. Também a Mir e a Mari do Bairro Atlântico, estamos ouvindo um maravilhoso programa. Queremos ouvir a música Vestido Azul e também participar dos prêmios. Isso aí. Também tem aqui áudios. Logo vamos colocar os áudios aí para vocês.
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5: Isso aí, o Jackson também quer concorrer aos prêmios.

olha só, gente, eu preparei pra gente rodar aqui a música nova do Rainha Musical, rapaz. É o Sargentão. Pra você que tem um Sargentão em casa, tá aqui a música pra você também.

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8: E olha só, você que tá mandando uma mensagem aqui pro WhatsApp aqui da Virtual FM, os sorteios são feitos pelo WhatsApp oficial do Show Pela Vida, que é o 549-9988-8300. Manda seu número lá, salva aí o nosso número no seu dispositivo. Afinal de contas, se você quiser levar um prêmio, um brinde na tarde de hoje aqui, rapaz, é cuca do Martinelli, é corte de cabelo do Salão do Ronei, é jantar ou almoço no Bom Daqui, são ingressos para o Super Bailão, que vai acontecer no sábado que vem no bairro Atlântico, e tem mais erva mate também, né, pro Filma Galinha?
9: É, tem erva mate do Rei Verde, da erva mate Rei Verde, como todos os sábados, né, Rudi? Então, não perca tempo, manda sua mensagem aqui no 549-9988-8300. Faça como os nossos amigos ouvintes aí, ó. Boa tarde, estou ligadinha no programa, gostaria de participar do sorteio, um abração. Só que não colocou nome, nossa ouvinte. Ah, Jande, agora eu procurei aqui e encontrei. Também está mandando a mensagem o nosso ouvinte Rodrigo Faé, que está na escuta e no bairro Cristo Rei.
8: Grande abraço, Rodrigão.
9: Todos os sábados, né? Tá mandando.
8: Participa todos os sábados
9: isso
8: com a
9: aí.
8: Gente.
9: Também está conosco o teu vizinho, o Rob, né, Rudi?
8: Fala, tá... Rob.
9: Ele tá querendo ir pro bailão, então vamos deixar aqui ele na lista também, né? E a nossa ouvinte, a Mari, do bairro Atlântico, já garantiu o seu ingresso esses dias e tá pedindo aonde retirar. Então, quem já foi sorteado, ou retira o seu ingresso lá com o Odinei, ou então retira na portaria do baile. Por quê? Porque a gente repassa o nome dos sorteados diretamente pro Odinei, que é o organizador do evento, né?
8: Grande Odinei, proprietário do Odinei Gás.
9: Isso aí, então a gente passa o nome dos sorteados direto para eles e eles têm a lista dos sorteados para autorizar a entrada, a pulseira, né?
8: É verdade. Olha, só quem tá pedindo para participar também é lá do bairro Atlântico. Oi, meu nome é Silvestre Lopes, estou na escuta do programa, quero participar dos sorteios, gostaria de escutar uma música do Brilhação, moro aqui no bairro Atlântico.
9: Também está conosco a Márcia Agnoleto do bairro Atlântico, gostaria de participar dos sorteios e manda um abraço a todos os ouvintes.
8: É, rapaz, já vai preparando a mesa 14 lá no
9: bairro Atlântico.
8: E você vai poder curtir, dançar um baita de um bar.

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7: 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Deixa eu mandar um grande abraço à nossa rede do Show pela Vida, os amigos da Rádio Guarita de Quarané, Coronel Bigato, Bicaco, os amigos da Rádio Planeta de Miraguaí, na região Nordeste, os amigos da Rádio Cristalina de Biaçá, os amigos da Rádio Cultura de Arvorezinha, região Vale do Taquari, os amigos da Rádio Cultura de Antagorda, região Vale do Taquari, Rádio Cultura de Fontoura Xavier, região Altos da Serra do Botucaraí, Rádio Botucaraí AM, Soledade, Grande Soledade, Rádio Regional 91.7 de Cacique Doble, meus amigos de Cacique Doble, Machadinho, os amigos de São João da Altiga, de toda a região, olha só, obrigado pela sintonia de vocês, e os amigos da Rádio Virtual FM aqui da região Alto Uruguai. Vamos curtir aí um super mega produzido pelo DJ Rude, rapaz, a música é dos atuais e você vai conferir agora as melhores, assim.

0: Obrigado, Flávio, obrigado.
1: Obrigado a vocês.
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2: E olha só, gente, não esquecendo que aqui no Show pela Vida, na tarde de hoje, a gente está sorteando aí vários e vários brindes, Prof. Magali.
3: É isso aí, Rudy. 549-9988-8300. Uma cuca recheada da panificadora Santa Luzia Martinelli, um corte de cabelo do salão do Ronei, dois pacotes de erva mate Rei Verde, dois almoços ou jantar do Bom Daqui, seis ingressos para o baile do ano do Odinei lá no Bairro Atlântico no dia 8.
2: Esse vai ser um bailão.
3: E vamos lá. Boa tarde, eu gostaria de ouvir Doce Bandido do Portal da Serra concorrer aos prêmios. É o Luiz Fernando Mates de Erechim, do bairro do Linho.
2: Grande abraço, meu amigão.
3: Olá, boa tarde, tudo bem? Sou a Márcia do Prado Rodrigues, gostaria de participar do sorteio. Também está conosco o Valdemir Marquevich, gostaria de participar do sorteio. Boa tarde, tudo bem? Sempre na escuta. Manda um beijo pra minha mulher Cássia e para minha sogra Preta. Abraços. É o Vinícius Rubim que está conosco nessa tarde. Também está conosco a Márcia. Gostaria de participar do sorteio e mandou aquela foto pra nós que está grudadinha no...
2: É, no Campari, rapaz.
3: Azaro de olha, ela nós. Tem o teu gosto aí,
2: essa aí,
3: Rudy.
2: É minha paixão, eu sempre gosto de um Camparizinho.
3: É, isso daí.
2: Camparizinho com suco de laranja é bom demais.
3: Também o Wagner Karpinski, que gostaria de participar do sorteio. Muito obrigado pela mensagem aí, Wagner. Também está conosco o nosso amigo Gilberto de Muliterno, em Petrolina. Toca a menina do ônibus para arrastar o chinelo, Rudy.
2: E a Bianca tá pedindo pra gente tocar aí a namorada que mora longe do Céu e Cantos.
3: Boa tarde, estamos escutando esse programa, nota 10, queremos participar do sorteio, é a Nayara. A Nayara na rua João Pessoa, no bairro São Cristóvão.
2: Que pertinho dos estúdios.
3: É, isso daí.
2: E olha só, muito boa tarde, aqui é o Daniel, manda a música para minha namorada, que amo tanto, com as iniciais L, manda a música do Banda Céu e Cantos, a Rosas Vermelhas.
3: Mais gente chegando por aqui, Andréia, gostaria de ouvir a música Amor a Três, do Negão e Banda, quer participar do sorteio. Também Angélica Marchetti, de Davi Canabarro. Tá pedindo a música do Watson e a Lana, quer participar do sorteio.
2: Grande abraço aos amigos de Davi Canabarro e tá aqui a Doce Bandida e a Rosas Vermelhas, pedido do ouvinte.

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5: 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E logo, logo vai ter ganhador do jantar ou do almoço no restaurante Bom Daqui, prof. Magali.
6: É isso aí, muitas mensagens chegando por aqui, Rudi. Boa tarde, sou o Valdir da Rosa Noronha, pede uma música pra namorada, a Stephanie de Passo Fundo e também pro pessoal de Porto Alegre e tá pedindo a música do Som Marino. Boa tarde, gostaria de participar do sorteio, é a Patrícia Klein do bairro Três Vendas, obrigada, um abraço a todos os ouvintes. Sou de aqui a Catarina Lopes, quer escutar a música dos Atuais Rio Azul do bairro Atlântico e quer participar do sorteio. Também a Jandira Fabris está mandando um abraço a todos os ouvintes. Boa tarde, gostaria de participar do programa e dos sorteios. Tá mandando um abraço para a irmã Gisele e quer participar do sorteio. E deixa eu ver, é a Márcia de Erechim. Boa tarde, quero participar do sorteio, é a Mônica Provin. Aqui, ó, carregando um cargueiro rumo a São Paulo e Rio Grande do Sul. Depois, um ou dois dias no Muliterno, nosso amigo Gilberto.
5: Gilberto, boa viagem pra você, meu querido.
6: Se cuida na estrada aí que tá perigosa, né?
5: É verdade. Falando nisso, mandar um grande abraço a todos vocês que estão cruzando o tapete preto aí, levando a gente na carona. Boa viagem a todos.
6: É isso aí. E vamos seguindo, né, Rudy, que logo, logo vai ter o resultado do sorteio aí nesse sábado maravilhoso, 1º de agosto.
5: Um sol maravilhoso aí fora e a gente respirando por aqui, tá bom demais. Vamos curtir aí então a nova música do Samarino, A Página Virou, e também tem o Rio Azul, pedido do ouvinte.

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1: E olha só, gente, que coisa maravilhosa. Acabamos de receber um áudio dos amigos lá de Celso Ramos, Santa e Bela Catarina.
2: Boa tarde. Aqui é o Daniel Padilha de Matos, aqui em Celso Ramos, Santa Catarina. Sempre na escuta, aqui pelas ondas da Regional FM. E gostaria de participar do sorteio, se possível. Mandou um abraço para minha esposa Ana Mara, meu filho Jason e meu afilhado Dinho, né? Nem fez um ano agora, mas já tá bom. Ô Miguel, mandou um abraço, desculpa o incômodo. Se possível, toca a barquinha de ouro.
1: Claro que sim, meu querido. Você pede, a gente toca. Mandar um grande abraço também pro Paulo, que tá sintonizado com a gente. Oi, Magali, DJ Rude. Estou na escuta do programa. Abraço a vocês do Paulo. Você pediu barquinha de ouro, uma versão exclusiva que você ouve somente aqui no Show pela Vida.

0: E olha só, Prof. Magali, tem gente de aniversário.
1: É, tem sim. Ó, Mari. Dona Mari aí do bairro Atlântico, seu Amir tá mandando um especial pra você, ó. Feliz aniversário. Parabéns, muitos anos de vida.
0: Que o papai do céu abençoe vocês aí, um feliz e abençoado aniversário.
1: É isso aí, Mari. Aquele abraço, ó. Seu Almir tá mandando pra ti. Muitos e muitos anos de vida.

0: com a Mari, vai o parabéns do Show da Vida para todos os aniversariantes de hoje e de toda a semana, né, Rudi?
1: É verdade, você que fez aniversário essa semana, que vai fazer aniversário hoje, que está fazendo aniversário hoje, que vai fazer aniversário amanhã, feliz aniversário! Olha só, logo logo estaremos de volta com o super sorteio da tarde de hoje.
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0: preparado para o super sorteio feito pela Prof. Magali. Você que tem o ingresso, você que tem o corte de cabelo, você que tem a cuca, rapaz, você que tem o jantar, o almoço no restaurante Bom Daqui, é com você, Prof. Magali.
1: É isso daí, isso daí. O Wagner tá dizendo: fala que eu amo essa mulher. Elisete Oliveira Kowaleski, ela é tudo pra mim, minha mãe.
0: Que bacana isso, hein?
1: Isso aí, vale tudo isso, né, Wagner?
0: Não existe amor maior no mundo do que o amor do filho pela mamãe.
1: Isso daí. Então, vamos lá. A Cuca Recheada, panificadora da Santa Luzia, Martinelli, final do telefone 95

0: ouvintes da Rádio Amizade. Está começando mais uma edição do Entre Amigos, o seu encontro com a boa música sertaneja de raiz. Prepare o coração, aumente o volume e fique com a gente para relembrar grandes clássicos e também aquelas canções que o tempo quase esqueceu, mas que continuam marcando gerações. Seja muito bem-vindo. Boa tarde a você e boa tarde, Danese.
1: Boa tarde, Maeve. Boa tarde, ouvintes. Satisfação. Mais uma vez estamos aqui. Todos os sábados, aos finais de tarde, presença constante ou sempre. E hoje se comemora o Dia Mundial da Amamentação, Dia Nacional do Selo e o início da Semana Mundial do Alimento Materno. Data que tem a ver contigo, Maeve.
0: É verdade. Não é fácil, mas estamos na lida aí, alimentando o menininho.
1: E dito isso, então, vamos a mais um Entre Amigos, neste dia 1º de agosto, mês do cachorro louco, como dizem, e mês também em que eu vim ao mundo, data que se comemora daqui de uns dias.
0: É, mês dos leoninos, pessoal que gosta de ser o centro das atenções, de repente, será que é isso?
1: Não sei,
0: é, dizem acho que não. Sim. 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Ao som da dupla Pena Branca e Chavantinho, Casa de Barro e de Gabi e Tássio, a música é Benção.

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1: E é o Entre Amigos que está no ar, através da Amizade 107.3, programa feito direto aqui de Passo Fundo, dos estúdios da Danese Agrícola. Comunica com vocês Danese e Maeve, pai e filha. Estamos no ar há quase 12 anos, sempre tentando trazer de volta aquela música sertaneja raiz, aquela que fez sucesso, aquela que deixou marca. E quando você ouve a grande maioria delas, você gosta, você sente saudade, você vibra. E é com elas que nós vamos seguindo. Agora vem uma dupla muito tradicional, bem antiga, e que você vai ouvir nesse momento.
0: De Moreno e Moreninho, Lembrança de Boiadeiro, e com Guatupê e Guaratuba, O Soldadinho de Deus.

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1: E amanhã acontece aquela tradicional festa de São Roque da Vica Navarro, que comemora o dia do padroeiro da comunidade. O dia dele, propriamente dito, o dia de São Roque, é dia 16, daqui a 15 dias, 16 dias que seja. E
0: por isso tua nominação, nomeado em homenagem.
1: Parece que sim, conforme a mãe me contou. Um dia depois de São Roque.
0: Nasceu o Roque.
1: Nasceu o Roque, então, em homenagem ao santo, ou ao recém-nascido, botaram o nome do santo também, o segundo nome, Valdir Roque, que foi o nome que eu fiquei me conhecendo, porque tem uma história, às vezes conto, o pessoal acha que é mentira, mas é pura verdade. Eu sou conhecido por Roque, por toda a região, no tempo da infância, e quando fui na aula a primeira vez, no primeiro dia, a professora fez a chamada e me chamou de Valdir e eu não respondi. E ela disse, é você? E eu disse que não, que meu nome era Roque. E ela disse, não, você tem o nome de Valdir Roque. E eu fiquei duvidando. Disse para ela que de meio dia ia pedir para a mãe. Chegando em casa, daí inquiri a mãe, pedi se era verdade, porque a professora me chamou de Valdir. Ela disse sim, que é Valdir Roque. Então, eu fiquei sabendo aos 7 anos que meu nome era Valdir.
0: Olha só essa história, né?
1: É esquisito, é estranho, mas pelo menos eu podia ter sabido que meu nome primeiro era Valdir.
0: Pois é. Não foi lembrado de mostrar a certidão de nascimento naquela época.
1: Mas não sabia nem ler, mas não me afetou em nada, digamos. Só achei estranho, uma coisa assim, um pouquinho fora do comum. Não saber o meu nome aos 8 anos, mas no interior tudo era mais difícil, então até descobrir o nome a gente não conseguia. Mas vamos lá, para aqueles que nos conhecem do tempo de criança, eu sou aquele velho Roque, lá do São Roque, e pro restante do mundo, para a grande maioria, sou Valdir. Música na conversa.
0: Vamos lá agora para fechar esse primeiro bloco com Pena Branca e Chavantinho, Velha Morada, e de Paulo Garcia, Na Moda Velha.
1: Essa música fez sucesso, a segunda, Na Moda Velha, do Paulo Garcia, fez sucesso com o Porca Véia. Ele regravou, mas o autor é esse que vai cantar, que vocês vão ouvir, Paulo Garcia.

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0: Você ouviu aqui no Entre Amigos, Didu Glacial, História de um Prego, e com Gildo de Freitas, A Volta da Gabriela.
1: Essa última do Gildo de Freitas, gravada ao vivo na moda antiga, por isso a qualidade é bem inferior, mas dá para ter uma noção que a música tem fundamento, a mensagem, a Gabriela. Está na escuta aqui do seu Entre Amigos, em Passo Fundo, o Daniel Almeida. Ele que é tio do prefeito Pedro Almeida. Sempre na escuta aí, Daniel. Abraço a ti, família. Também aqui no Passo Fundo, na escuta, o Domingos Morello. Abraço, Domingos. E lá em Santa Cruz, o professor Vander, nosso grande amigo, parceiro de Briques, esteve por uma temporada morando em Passo Fundo. Ele que foi professor do Colégio Agrícola aqui da Lagoa Vermelha, pelo que sei, até diretor foi. Então, nosso grande abraço, Vander. Saudade do parceiro. E também, aqui no Passo Fundo, na audiência, o doutor Tombini, o gaúcho lá do CTG Dom Luiz Felipe de Nadal, não perde um programa quando não está trabalhando. A todos os parceiros, a todos os amigos que estão na audiência, nosso abraço, nosso carinho, nosso agradecimento, e vão ouvindo mais música daquelas que nós reservamos para vocês.
0: Vamos iniciar com Teixeirinha, Meu Nome é Corisco, e de Juliana Valiati, Mulher de Caminhoneiro.
1: Essa é para homenagear a classe que esteve de aniversário, que se comemorou a data no sábado passado, e na realidade a gente até se passou, se esqueceu de fazer homenagem ao motorista, ao colono. Então vamos ouvir essa dessa moça que homenageia aos caminhoneiros.

0: E quem está na escuta também do nosso Entre Amigos, lá por Vanini, é o Castronélio Cerbaro, o Castronelli. Essa semana esteve na casa do Adir, me disse que era para homenagear o nosso grande ouvinte, grande amigo, e principalmente amigo do meu saudoso pai. Agora ficou a dúvida se é Castronelli ou Castronélio, mas o importante é que ele faz parte da amizade da nossa família, uma pessoa do bem, e a ele, então, mandamos as nossas homenagens, agradecimento por nos querer bem, por nos acompanhar aqui do seu Entre Amigos. E da mesma forma, queremos abraçar a outros amigos lá da cidade do Vanini, o Agenor Procópio, seu mano, o Adão, ao Colela, sua esposa, e a toda a comunidade que nos ouve ali pelo Vanini. As duas músicas a seguir, um também que não perde nosso programa é o Toninho Varal. Abraço, Toninho, e vai ouvindo música aqui do seu Entre Amigos, música do cancioneiro caipira, especialmente
1: a todos vocês citados anteriormente. Oferecemos as músicas de Os Monarcas, Eu Penso em Deus, e de Belmonte e Amaraí, Presença de Deus.
0: É tudo com Deus,
1: graças a Deus.
0: A última fala, eu falei que seria música sertaneja, mas a primeira, Dos Monarcas, não é sertaneja. É uma música religiosa, dá para dizer quase que gospel. E vamos recordar o saudoso Gildo de Freitas com a vinheta que nos deixou em vida.
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0: amigos da Rádio Amizade, nós somos
1: Belmonte Amaraí. Um grande abraço pro Daniese.
0: E também pra Maeve.
1: Um grande abraço e até breve.
0: Vê lá, toca o modão.

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0: 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E chega um momento de reflexão aqui no Entre Amigos, na Rádio Amizade 107.3, com a oração da Ave Maria.
2: Tantas vezes, ó Maria, o teu nome eu chamei. Tantas vezes, ó Maria, teu socorro implorei. Muitas vezes na tormenta, o teu colo desejei. E buscando em ti refúgio, Santa Mãe, eu te encontrei. Abençoa, Mãe, este nosso lar. Guarda no teu coração os filhos que Deus me deu. Ensina-me a educá-los assim como fizeste com Jesus. Pede, Mãe, ao seu Filho Jesus, nosso Salvador, que não deixe nunca que falte pão e abrigo nas famílias. Que envie a sua divina providência. Que os pais tenham empregos e salários dignos para o sustento do lar. Que os maridos tenham amor e fidelidade em casa. Que as esposas consigam educar os filhos e protegê-los do mundo. Eu vos consagro, Virgem Santíssima, minha casa, todos que nela moram, tudo que temos e tudo que amamos. Cerca-nos com teus anjos, para que sejamos protegidos de todas as ciladas do inimigo. Não deixe nunca que nos afastemos da Igreja, da oração e da Eucaristia. Quero conservar sempre o meu lugar no vosso coração. Este é o meu lugar. Aconteça o que acontecer, ali devo permanecer. Ali encontro tranquilidade, segurança e confiança na vitória em todas as situações e em todos os casos. Sem ti, Mãe, nada sou. Sem ti, nada tenho. Foi pelo vosso ventre que nos deste Jesus. Amém. Ave Maria, cheia de graça, o Senhor é convosco. Bendita sois vós entre as mulheres. Bendito é o fruto do vosso ventre, Jesus. Santa Maria, Mãe de Deus, rogai por nós, pecadores, agora e na hora de nossa morte. Amém. Glória ao Pai, ao Filho e ao Espírito Santo, como era no princípio, agora e sempre. Amém.

0: Aqui no Entre Amigos, desse dia 1º de agosto de 2026, você ouviu de Marinê Siqueira, Moço da Segunda Rua, e de Sulino e Marrueiro, Flor Cobiçada.
1: Você está aí pela nossa região, nunca escutou a Amizade, saiba que aos sábados, a partir das 17 horas, estamos aqui nós comunicando, Danese e Maeve, pai e filha. Se quer ouvir lá de longe, através dos aplicativos, só procurar por Amizade FM 107.3 da cidade de Davi Canabarro e nos encontrará e você poderá nos escutar lá de longe, ouvir aquelas músicas sertanejas antigas, aquelas músicas que deixaram marcas no passado e também são muito valorizadas no presente, porque nos trazem uma mensagem positiva, são bem executadas e não é aquelas como muitas de hoje em dia que praticamente cantam através do rebolado do artista, é uma batição de lata. Então são músicas que fazem sentido de nós ouvirmos, de nós curtirmos através da Amizade 107.3, como disse, todos os sábados, então a partir das 17 até 15 para as 19. E quem nos escuta pelo Davi Canabarro é nosso amigo Edeoro. Como é que tá você, Cheiro? Tudo bem? Tudo tranquilo? Também bem pertinho do Ede, seu tio, Oscar e toda a sua patota, Chicão, amigos ali, esposa, a Maria do Carmo, o Nilton lá de longe, lá pelo Toledo, o Kiko Ouro e a Dona Terezinha aí na Baixada também. Todos vocês, então, nosso grande abraço e mais música que a Maeve traz para nós.
0: Vamos ouvir de Carreirinho e Zita Carreiro, Peito Amigo. E com Iridi Irineu, Moça do Moço.

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1: E lá por Piracicaba, em São Paulo, no interior, está como sempre na escuta o nosso amigo Edmilson Quinelato, mais a sua esposa, a dona Meire, e a filha Camila. Abraço, Edmilson, obrigado pela parceria do seu Entre Amigos. E continue nos escutando daí, que nós estamos sempre com um amigo na nossa mente, no nosso coração. Sabemos que você é um grande amigo, grande parceiro, então é desses que nós precisamos. E em Caxias do Sul também, um grande amigo, ex-colega do cônego Josué Bardim, da cidade do Vanini, o Cleto Tibola, mais sua esposa, seu filhinho, nos escutam seguidamente. Então a vocês, nosso grande abraço, Cleto. Obrigado aí pela parceria. Também ao seu cunhado e nosso parente, o Valmor Bettinelli. Abraço a ti também, Valmor. Aqui pertinho, no Mato Castelhano, engenheiro agrônomo e produtor rural, o Renato Palágio, sempre pelas lavouras, sempre labutando e nos ouvindo, nos escutando. Seguidamente ele bate uma foto com o painel do rádio, que ele está na audiência, na escuta, e nos manda. Mais uma vez, então, nosso muito obrigado, Renato. Abraço e vai curtindo aí mais uma bonita música que oferecemos especialmente para o amigo. E aqui pertinho, em Getúlio Vargas, está o Jason Vargas. Ele que é o pai da Patrícia Vargas, grande guitarrista, violeira, talento fora da curva e grande ouvinte nosso. Seguidamente nos manda também algum comentário das músicas que aqui são rodadas. E aqui no Passo Fundo, o Castanho, sempre na audiência. Castanho da Padaria Esperança, morador aqui do bairro Petrópolis, em Passo Fundo, mais conhecido do que parteiro de campanha, sobrinho do grande João Castanho Filho, o inventor da trova a martelo, daquela música muito conhecida, gravada, que fez sucesso com o Porca Véia, Morena Luxuosa. É uma família de artista. O Castanho também puxa uma gaitinha muito esperta, canta, compõe. Nosso abraço, Castanho, e nosso muito obrigado. E a música que segue é para todos vocês que estão na escuta.
0: Vamos ouvir de Lourenço e Lourival, Amante de Ternura, e de Silveira e Silveirinha, Pisando em Meu Coração.
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0: Voltamos do intervalo comercial ao som de Roberto e Meirinho, Minha Paixão, e As Marcianas com Moleque Peralta.
1: E essa semana o meu irmão, Adir, me mandou uma mensagem me convidando para a festa da Capela de São Roque, festa do padroeiro. Então você que não estava sabendo, fique por intermédio aqui do Entre Amigos, que amanhã tem festa lá na Capela de São Roque, município de Davi Canabaro. Então estejam todos convidados, é um lugar que atende bem, sempre um bom churrasco, o salão é bem atrativo, aconchegante, e se você for por lá, com certeza se encontrará com muitos amigos, e quem sabe, se eu estiver disposto amanhã de manhã e a coisa estiver mais ou menos no jeito, quem sabe dou uma passada, vamos comer uma carne e rever os amigos. Enquanto isso, então, vamos ouvindo mais música. Agora vem uma, como sempre, não pode faltar, a do professor Nelson Reginato, da cidade do Vanini. Ele, como é um aficionado, um amante dos tangos, ou do ritmo do tango, nos pediu dois, mas vamos rodar um que ele nos pede, e daqui a pouquinho mais, antes do encerramento, eu escolhi dois. Ao invés de rodarmos um e mais um, então vamos substituir um dele por dois dos nossos, e quero crer que o professor Nelson vai gostar. Abraço, professor Nelson, obrigado mais uma vez pela sua colaboração, pelo seu tempo de nos ouvir, nos valorizar, e vai ouvindo então o primeiro tango que nos solicita.
0: Então vamos rodar de Zé Fortuna e Pitangueira, Oceano da Vida, e Camisa Manchada de Suelen e Franciele.

0: Mais uma vez o Entre Amigos está chegando ao seu final. Disse que botaria mais dois tangos, mas em virtude de pouco tempo, vamos deixar um para um próximo programa. Abraço a todos. Obrigado pelo tempo disponível para conosco. Sábado que vem, se Deus quiser, estaremos de volta mais uma vez. E não esquecendo, a você que é devoto de São Roque, que gosta da festa do padroeiro, da comunidade, lá da nossa terra natal. Amanhã, então, se comemora o dia do santo, do São Roque, da Capela São Roque, Davi Canabaro. Sábado que vem, se Deus quiser, estaremos de volta. Abraço a todos e até lá. E não se esqueça que daqui a pouquinho entra aquele programa comandado pelo Dr. Giacondo Vanzella e toda a sua equipe, programa italiano. Abraço e até mais.
1: 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Agradecemos a todos vocês que acompanharam mais um Entre Amigos aqui na Rádio Amizade. Esperamos vocês no próximo sábado, aqui a partir das 17 horas. E para vocês ficam as músicas de Sebastian Bolívar, Hasta Siempre Amor, e de Mensageiro e Mexicano, a preferida.

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